0: intervalo, eu volto já já. Não saia daí.
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3: Conferindo a hora certa com a gente. 9 horas e 10 minutos.
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0: É a nossa Discoteca da 107, tô de volta, viu? Trazendo muita coisa boa pra você nesta hoje, neste sabadão, viu? Sabadão gostoso, maravilhoso. E a gente abre o nosso terceiro bloco com a cantora Tina Charles. Você já ouviu muito ela aqui, né? Começou a carreira na década de 70, iniciou sua carreira, inclusive, como back vocal, participando em 1969 de um disco de Elton Hercules John. Tina Charles abrindo nosso terceiro bloco. Aumenta o volume.
1: Na comunicação, Dárcio Campos.

0: Intervalo na volta. Eu trago as últimas da nossa discoteca da 107.
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1: De volta na nossa discoteca da 107, muito obrigado pela sua audiência, pelo seu carinho, você que está nos acompanhando, valeu, hein? Ó, vamos de música, sem muito blá blá blá, porque a nossa próxima atração é a cantora já falecida aos 69 anos, faleceu lá no dia 6 de maio de 2009. Ela sempre está aqui, fazia tempo que eu não tocava ela aqui, inclusive, hein? Eu estou falando simplesmente de uma cantora americana de pop, Harry B., mais conhecida por suas versões. Essa música aqui, inclusive, é a da música de maior sucesso dela. Eu tô falando de Viola Reels, abrindo o nosso último bloco. Aumenta o volume, vai!
2: Na comunicação, Darcio Campos.

acabou a nossa discoteca da 107, agradecendo a sua audiência e seu carinho. Sequência da nossa programação, chegando o bailão da 107. Eu volto na semana que vem. A minha última é essa. Tchau!

0: 10:12. 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

0: conferindo seu relógio com a Cobra FM, pontualmente 11 horas. 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

0: 11:08. 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
2: Que tal conferir a hora certa, hein? 11 horas e 30 minutos.

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0: todinho, a gente. Timbó.
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2: 11 horas e 56 minutos.

0: 11:59. 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

0: Agora, 12:21. 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

0: Acertando o relógio. Agora, 12:30. 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

0: acertando o seu relógio. Pontualmente, uma hora.
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0: Cobra FM e a hora certa. Agora, 1:30. 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
2: 2:01.
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2: Hora certa, 2:21.
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2: Cobra FM, a hora certa pra você. 2:30.
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2: Acertando duas e

0: hora certa, Cobra FM informa, pontualmente 3 horas. 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
2: Confira o seu relógio. 3 horas e 25 minutos.

0: Agora 3:29. 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

0: 3:57. 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

Bom dia, bom dia, meu irmão, bom dia, minha irmã, meu irmãozinho, minha irmãzinha, bom dia! Começando agora mais um programa Raízes do Agro, minha gente, bom dia para todo o norte do estado do Paraná, bom dia para você que já está aí, para você que já está aí pela sua rádio Cobra FM 107.1 e vai começar a acompanhar a partir de agora o programa Raízes do Agro. Gente, o melhor da música sertaneja, a música raiz, a música de primeira qualidade a partir de agora. E vamos juntos aí até às 7 horas da manhã. O melhor da música está aqui, ó, 107.1 Rádio Cobra FM e o programa Raízes do Agro, que já está no ar. Vamos abrir o programa? Abrir o programa, trazer música boa, a música que você gosta na madrugada de domingo. Olha, gente, hoje é domingo, dia 21 de junho. É, o tempo passa rápido, hein? O tempo voa, 21 de junho. E você acompanhando aí o programa Raízes do Agro a partir de agora. Bom dia, que você tenha um belíssimo domingo aí com a sua família, que você tenha aí um domingo maravilhoso. Programa no ar, vamos trazer música? É música boa chegando. E a gente começa muito bem o programa Raízes do Agro desse domingo. Tá chegando aí, Tri Parada Dura. Fuscão,

Tem triparada dura, cantando aqui no Raízes do Agro, Fuscão Preto. Olha a música Fuscão Preto, gente. Estourou no Brasil e virou uma verdadeira coqueluche. Uma coqueluche nacional no início da década de 80. Embora tenha sido composta em 1978, a canção alcançou o auge da fama e vendeu mais de 1 milhão de discos em 1982, na voz do cantor Almir Rogério. E agora, depois muita gente gravou, né? Muita gente gravou Fuscão Preto aí, inclusive o trio Parada Dura que a gente acabou de ouvir aí. Fuscão Preto, ei! Modão bom aqui no Raízes do Agro, tá chegando mais música boa aí.

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Raízes do Agro vai até às 7 horas.

Música boa, João Paulo e Daniel. João Paulo e Daniel no Raízes do Agro. Cantou aí, a loira do carro branco. Vamos continuar, gente. Vamos seguir aqui. Programa Raízes do Agro vai até 7 horas da manhã. E abraçar todo esse povão que tá ligado nessa madrugada, acompanhando o programa. Hoje é domingo, gente. Domingo. Muita gente levanta mais tarde, mas tem muita gente que acorda cedo. Muita gente pula da cama de madrugada pra ouvir o nosso programa. Obrigado, hein? Obrigado pela audiência. Obrigado pelo carinho. Hoje é domingo, 21 de junho. 21 de junho. Estamos aqui. Estamos aqui levando o melhor da música sertaneja pra você. Vamos movimentar a vitrola. Movimenta a vitrola aí, traz mais música.

Faz tempo, hein? Faz tempo que os dois pararam de cantar. Tão por aí, mas pararam com o mundo da música sertaneja. Irídio e Irineu aqui no programa Raízes do Agro, matando a saudade. E agora a gente continua aqui, porque tem mais música chegando aí, ó.

0: Zé Tapera e Teodoro, no programa Raízes do Agro, a gente vai continuando aqui. E claro, vamos pro intervalinho bem rápido, gente. O intervalinho tá chegando aí já já. Tem muito mais música pra você que tá acompanhando essa madrugada de domingo. É música de primeira, só música de primeira qualidade. A gente traz pra você até 7 horas da manhã. Vamos lá, voltamos já já, hein?
1: Falou!
2: Quatro horas e 29 minutos.
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1: Estamos voltando, gente, voltando com o programa Raízes do Agro deste domingo. Hoje, 21 de junho, programa no ar para você, vai até 7 horas. A gente tá trazendo muita música boa hoje para você nessa madrugada. E agradecer o pessoal que tá acompanhando a gente todas as madrugadas, todos os domingos. Obrigado, viu? Obrigado pela audiência, obrigado pelo carinho. Contamos com você sempre aqui, viu? Contamos com você sempre aqui com a Rádio Ligado em 107.1. É a sua Rádio Cobra FM. E o programa sertanejo que o povo gosta. O programa sertanejo que o povo curte todos os domingos. Obrigado, gente, pela audiência. Vamos trazer música? Vamos trazer. Movimenta, movimenta a vitrola, porque tá na hora de mais música aí.

Ei, Rio Paranapanema! Rio Paranapanema! Quem é que já foi pescar aí no Rio Paranapanema, hein? Quem é que já trouxe peixe lá do Rio Paranapanema? Rio bom pra pescaria, hein? Rio bom! Rio muito bom pra pescaria! Muita gente vai pescar no Rio Paranapanema! É sua madrugada de domingo, o programa vai até às 7 horas! Tem mais música chegando aí, gente! Vamos lá, vamos continuar movimentando a vitrola!

É bonito, é bonito demais. Chitãozinho e Xororó. Chitãozinho e Xororó cantaram bonito aí no programa Raízes do Agro, Cheiro de Relva. A música não para, não. A música não para aqui de jeito nenhum. O programa vai até 7 horas, mas tem muita música pra tocar ainda, hein?

Bebê, meu amigo, para de beber. Bebê faz mal pra saúde. Bebê faz mal pra saúde. Faz mal pra vida. Para de beber. Se ela te largou, encontra outra. Encontra outra. Vai pra frente. Tem que andar pra frente. Tem que andar pra frente. Nada de bebida, hein? Nada de bebida. Bebida faz mal. Vamos continuar o programa. Raízes do Agro. Pra você, tá chegando mais aí, ó.

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0: É Gino e Geno, aqui no programa Raízes do Agro, você ouviu aí, nós capota mais não breca. Ah, gente, vamos seguir, programa Raízes do Agro vai até às 7 horas da manhã. E você acompanhando a gente aí, obrigado pela audiência, desejar o nosso bom dia para todo o pessoal do Nortão do Estado do Paraná, que tá acompanhando o programa na madrugada. Obrigado, gente, obrigado. Obrigado pelo rádio ligado aí em 107.1. Você está com a melhor, é a Rádio Cobra FM. É, de Londrina para todo o norte do estado do Paraná. A sua música preferida toca aqui, ó. É, sua música preferida, a música que você gosta, aquela música que te faz bem, você acompanha no programa Raízes do Agro. Pessoal que tá chegando agora, bom dia, bom dia. Bom dia, meu irmão, bom dia, minha irmã. Meu irmãozinho, minha irmãzinha, bom dia. Olha, o programa vai continuando, o programa vai seguindo aqui. Tem muita música boa pra gente trazer ainda. Tem muita música boa pra tocar, viu? Então, não sai daí não, não sai daí, continua aí porque a gente vai voltar já já. Vamos voltar daqui a pouquinho, trazendo muito, muito mais pra você na sua madrugada de domingo. Domingo hoje, 21 de junho. Vamos lá, gente, vamos lá, vamos voltar daqui a pouquinho, hein? Da já já, eu tô voltando aqui com muito mais pra você.
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2: Conferindo a hora, 5:01.
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6: Voltando aqui, gente, voltando com o programa Raízes do Agro, desta madrugada de domingo, 21 de junho. Bom dia, bom dia, bom dia. Vamos lá, vamos seguir, vamos continuar. E agora? Agora vamos dar uma olhadinha na previsão do tempo. Eu vou trazer a previsão do tempo para você que está acompanhando o programa. É bom ficar sabendo como é que vai ficar o tempo para hoje, domingo. E vou trazer também a previsão para amanhã, segunda-feira. Hoje, dia 21, amanhã, dia 22 de junho. Vamos para a previsão, então, para hoje, domingo. Olha aí, dia de sol com nevoeiro ao amanhecer e à noite também. À tarde, o céu fica com algumas nuvens, mas não tem previsão de chuva para hoje, domingo, hein, gente? Temperatura mínima, 8 graus. Tá frio, hein? Tá gelado, tá frio. Quem tá na cama tá bom, né? Quem tá na cama debaixo da coberta, tá bom, tá bom. É porque tá frio, hein? Tá frio a hora que você levantar dessa cama aí. Pra você que tá deitado, pra você que tá deitada, fica sabendo que tá frio, hein? Temperatura máxima hoje, gente, 17 graus. Pra amanhã, segunda-feira, amanhã temperatura mínima 12. Sobe um pouquinho, mas ainda tá frio. Temperatura máxima para amanhã, 21 graus. Sol com nevoeiro de manhã e pancadas de chuva à tarde e à noite também. Tá aí, gente, a previsão do tempo para quem acompanha aí o Raízes do Agro nesta madrugada de domingo. A música não pode parar, tá chegando mais música aí, ó.
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A verdadeira música raiz é aqui. É aqui, só aqui, viu? Só aqui pela 107.1 Rádio Cobra FM e o programa Raízes do Agro. Olha, já já tá amanhecendo o dia, gente. Já já, daqui a pouco, a partir das 6 horas da manhã, começa a amanhecer o dia. E tem feira, hein? Tem feira. Hoje tem feira pra lá e pra cá. Tem feira pra todo lado, todas as cidades aí, vizinhas. Cada cidade faz a sua feira. É, o pessoal gosta da feira, né? A feira é bom comer um pastel, ver o pessoal, né? Desejar bom dia pra todo mundo. É muito bom, a feira é muito bom. Pessoal que vai trabalhar na feira daqui a pouco, bom dia. Bom dia, bom trabalho aí pra vocês. Vamos seguir aqui o Raízes do Agro, que vai até às 7 horas. Tá chegando mais música.

0: Tá aí, Jominê de Marciano. Jominê de Marciano cantando bonito aqui no programa Raízes do Agro. Pra você que está acompanhando o programa neste domingo, obrigado pela audiência. Obrigado você que tá com a gente. A gente vai pro intervalinho. É intervalo rápido, hein? É rapidinho. Eu já volto, hein? Já volto. Fica por aí.
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2: 5:33
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Vamos juntos até às 7 horas da manhã. É, até 7 horas, muita música boa, muita música de primeira qualidade. Vamos movimentar a vitrola? Movimenta a vitrola aí!

0: Thaís João Paulo e Daniel, Olhos Claros. Vamos seguir, gente, vamos continuar, porque a música não pode parar não, hein? A música não pode parar. Madrugada de domingo é dia de ouvir música boa.
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É o Mundo Caboclo. Mundo Caboclo aqui no programa Raízes do Agro, nesta madrugada de domingo. É só música boa, música de primeira qualidade na sua madrugada. E a música não para, não. A música não para. Vamos movimentar a vitrola aí.

0: O Coro do Laço, na longa jornada. Tá aí, música de primeira qualidade, só aqui, hein? É, só aqui no programa Raízes do Agro, que vai até às 7 horas da manhã. Olha, dá um tempinho, já, a gente vai voltar trazendo muito mais música.
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0: Vamos seguir, gente, vamos continuar. É o programa Raízes do Agro na sua madrugada de domingo. Nessa madrugada maravilhosa, época de Copa do Mundo, hein? Época de Copa do Mundo, que beleza, que maravilha. Vamos continuar o programa e aqui a música não pode parar, não. A música não pode parar, tá chegando mais aí, ó. Movimenta essa vitrola aí.

0: Que beleza, que maravilha! Filhos de Goiás, aqui no programa Raízes do Agro.
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Ouvimos aí o Pedro Bento e Zé da Estrada, na sua madrugada, é o programa Raízes do Agro. É, minha gente, vamos continuar, vamos seguir aqui, programa Raízes do Agro vai até às 7 horas da manhã. A partir das 7, pela sua Rádio Cobra FM, tem o programa da Neleide Visquete. Já, a partir das 7 horas da manhã, tem a Neleide Visquete aqui no rádio, tá bom? Vamos continuar, gente, o Raízes do Agro que vai até 7 horas. E é claro, aqui sempre a música de primeira qualidade para você que acompanha a Rádio Cobra FM nesse domingo. Madrugada de domingo, que delícia ouvir música boa, hein? Que como é bom a gente ouvir música que a gente se sente bem, música que a gente gosta e você acompanha aqui, tá bom? Vamos prosseguir? Movimenta essa vitrola, hein? Vamos movimentar.

Milionários, José Rico, Estrada da Vida, no programa Raízes do Agro. Quem é que já fez o café aí, hein? Quem é que já preparou o café? Tem café pronto aí?

É, daqui a pouco o dia vai raiar, gente. Já já o dia vai raiar. Por enquanto, a gente vai ouvir música. Música de primeira qualidade na Rádio Cobra FM. E o programa Raízes do Agro.

0: É música boa, é o programa Raízes do Agro, trazendo pra você sempre a música de primeira qualidade, música boa, boa, boa pra você aqui, ó, em 107.1, é a Rádio Cobra FM. Vamos continuar, vamos seguir aqui, gente. Olha, hoje, nesse domingão, é domingo 21 de junho, tá acompanhando a Copa do Mundo? Tá vendo os jogos aí? A seleção ganhou, hein? É, o Brasil venceu aí o Haiti, né, por 3-0, tá bom, tá indo bem, bom resultado, né, bom resultado, que bom, vamos torcer mais pelo Brasil aí. O nosso intervalinho tá chegando e já tem muito mais pra você no Raízes do Agro.
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1: 6:33.
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1: É o programa Raízes do Agro, que vai continuando aqui pela sua Rádio Cobra FM 107.1. Mandar um abraço, gente, bem carinhoso, um abraço para todo o pessoal das cidades de toda a nossa região que acompanham os nossos programas todos os domingos aqui. O programa Raízes do Agro vai ao ar todo domingo das 4 horas da madrugada até as 7 horas da manhã. Todo domingo, hein? Todo domingo. Você tem um encontro marcado aqui com a gente nas madrugadas, né? É, e comecinho de manhã também. É, comecinho de manhã também. Programa Raízes do Agro, gente. É, um abraço pra Cambé. Alô, gente amiga, gente querida da cidade de Cambé que estão ouvindo o programa. Pessoal de Rolândia. Oi, Rolândia. Aquele abraço aí pra todo o pessoal aí, hein? Rolândia, uma audiência muito grande em Rolândia. Pessoal todo aí da nossa grande Londrina. E Londrina querida, abraço pra todo mundo, bom dia. Bom dia para Arapongas. Pessoal de Arapongas também sempre ligado na Cobra FM, no programa Raízes do Agro. A gente vai continuando e trazendo mais música aí, viu, pessoal? Tá na hora de mais música boa. Movimenta a vitrola.

e daqui a pouco tem feira, hein, gente? Já já tem feira em toda a nossa região. Um abraço aí para todos os feirantes que estão ouvindo o programa Raízes do Agro. Bom dia, bom dia!

Mato Grosso e Matias, Mato Grosso e Matias cantou bonito aqui no programa Raízes do Agro. Olha aí, pedaço de minha vida. Muito bem, vamos continuar o programa Raízes do Agro, vai até às 7 horas. Tem muita música boa pra trazer ainda, hein? Vamos ouvir, deixa a vitrola tocar aí.

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0: O menino da porteira, o menino da porteira aqui no programa Raízes do Agro.
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0: E nós vamos chegando ao final de mais um programa Raízes do Agro deste domingo. Agradecendo aí pela audiência. Obrigado, gente. Obrigado todo o pessoal que ficou com a gente até agora. Obrigado de coração, pessoal que ligou o rádio aí na Cobra FM 107.1 para acompanhar o nosso programa. Hoje, domingo, 21 de junho. E a gente vai encerrando por aqui. Obrigado de coração. Desejar para todo mundo um ótimo domingo, um domingo feliz, um domingo abençoado. Para você, para toda a família. E domingo que vem tem mais, hein? Tem mais Raízes do Agro pela sua Rádio Cobra FM. Tá chegando aí a Nerlei de Visquete, o seu programa. Continue na programação. Gente, um abraço carinhoso, um beijo gostoso e até domingo que vem. Tchau, pessoal.
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0: 7:02. Bom dia, povo de Deus. Bom dia, querida família do norte do Paraná. Aqui com você, Nerlei de Visquete, neste programa maravilhoso, abençoado, Caminhando na Fé. Começando bem esta semana, começando bem esse domingo, aqui na 107.1, com você até as 8 horas da manhã.
1: Bom dia!
0: E hoje, né? Hoje é dia 21 de junho, início do inverno brasileiro. Eita, pegou com tudo, chegou com tudo este inverno, hein? Muito frio, gente, muito frio mesmo, começando esse domingo aí com frio lascado. Aqui no norte do Paraná tá frio demais da conta. Bom dia também para o Eduardo, que está aqui conosco, dando aquela força maior. Começar bem o domingo, a gente precisa esquentar, viu, gente? Então, tomar aquele café quentinho de manhã, né? Aquele cafezinho maravilhoso, aquele chá, né? Com canela, gostoso. Também aquele leitinho quente, né? O povo do sul fala leite quente, né? Pra esquentar a gente. Então, a gente precisa mesmo dar aí a esquentadinha, né? Pra melhorar, né? Pra dar aquele alívio. E é o domingo, dia do Senhor, dia da família, dia de curtir a família, ficar pertinho dos filhos, da mãe, do pai, né? Ficar juntinho aí. E se você não pode, se você tá trabalhando, o povo que está hoje trabalhando na lida, né? Aquele abraço, hein? O povo que está no caminhão, no Uber, o povo que está no táxi, você que está comigo ligadinho aí já desde a madrugada. Aí na padaria, já preparando aquele pãozinho quentinho, né? Para atender bem os seus clientes e amigos. Hoje tá tempo bom, então a feirinha hoje promete, né? Você que está na feira, já tá trabalhando aí, né? Opa, gente, aquele pastel, hein, Eduardo? Aquele pastelzinho da feira é maravilhoso, né? Bem quentinho, né? Aquele cafezinho gostoso, né? Que bênção, né? É o único lugar com café de graça, né, Eduardo? É na feira, né? Aquele cafezinho bom. Então, que Deus te abençoe, viu, querido, querida? Domingo, dia do Senhor, dia da família. E para começar bem esse domingo, vamos aí com uma linda canção do Frei Gilson. Minha família é uma bênção.

bem mais precioso que a gente tem nessa terra é família. Família é plano de Deus. Família não é uma invenção humana. A família é um plano de Deus. O homem deixará seu pai e sua mãe e se unirá à sua mulher. E para os dois Deus disse: crescei e multiplicai-vos. A família é um plano de Deus nessa terra. E por ser um plano de Deus, é que o diabo ataca. E por ser plano de Deus, que o diabo investe, investe pesado. Ai, nos dias que a gente está vivendo, quantas flechas o diabo tem lançado sobre as nossas famílias, tem lançado sobre os seus filhos. É por isso que com essa canção você

0: casa serviremos ao Senhor. Sabe, talvez você já esteja cansado, talvez você já esteja desanimado, porque aquele está perdido, porque aquela, porque minha família está desmoronando. Como nós cantávamos, e as trevas vêm tentando destruir, e muitas vezes vem, as trevas vêm tentando colocar confusões, divisões. Talvez a tua família esteja cheia de confusão, de divisão. Alguns da sua família querem se afastar de Deus, estão longe de Deus. Mas meu filho e minha filha, preste atenção, nunca, nunca desista da tua família. Nunca desista.
1: Canva.
0: Tua família. Este é o sonho de Deus para a sua família, que um dia toda a tua casa, toda a tua família esteja servindo ao Senhor Jesus. Amém. Por isso não desista, reze pela tua família, ame tua família. Quem quer

em nome de Jesus. Você agora pode dizer: eu me consagro a ti, Jesus. Porque se a tua família precisa ser toda de Deus, precisa começar por você. Começa por você a bênção, e através de você, você vai levar a bênção para os teus, você vai levar a bênção para a tua casa. Se creres no Senhor Jesus, será salvo tu e toda a tua família. A tua família é uma bênção. Em nome de Jesus, declara isso comigo: a minha família é uma bênção. Declara: eu e minha casa.

0: Nós vamos pedindo mesmo a graça de Deus nessa manhã, né? Nesse domingo, dia do Senhor, dia da família. Reze pela tua família, né? Reze por ela, sempre, todos os dias. E você que já faz isso, continue rezando pela tua casa, pela tua família, né? Pedindo a Deus a proteção. Proteção de Deus para os filhos, para os netos, né? Rezamos pelas famílias. Coloco também nessa oração, né? Família Teresa Viana, que ontem fez um ano do falecimento da Vera, da mãe do Viana, né? Pedimos a graça de Deus, né? Todos aqueles que passam pelo luto. Não é fácil esse tempo, né? Mas pedimos a graça de Deus. Então reze pela sua família, você que está chegando agora, né? Ouvindo aí a Cobra FM, você está comigo aqui no Caminhando na Fé, né? Comece o seu dia rezando, entregando a Deus, né? Estando na presença dEle, colocando a sua casa, né? Hoje nós precisamos vigiar 24 horas, né? Em oração pela nossa casa, pela nossa família. Não podemos perder tempo, não podemos dar brechas, né? Porque o inimigo de Deus, ele avança e avança severamente contra as famílias, tirando a paz, né? Tirando a alegria, através das drogas, através do alcoolismo, através de tantas coisas ruins, né? Que entra dentro das nossas casas. Então nós precisamos orar, rezar, proteger as nossas famílias por meio das nossas orações, né? O pai e a mãe, ele tem um dom maravilhoso, um dom supremo de oração sobre a sua casa. Então você que é pai, você que é mãe, ore, ore sempre pela sua casa e pela sua família. Começa o dia já entregando, apresentando a Deus, a Nossa Senhora, aos anjos, né? Confiando essa autoridade a eles para cuidar e zelar da sua casa.
1: Bom dia, bom dia, bom dia, Nerleide. Bom dia, Edu. Bom dia, Lissi, quem tá aí com você, Nerleide. Ontem foi 19 aniversário da minha neta. Coloca na oração a foto, tá aí que eu mandei, tá? E coloco nas orações eu, Maria José Gomes, o Rian Luiz Gomes da Silva também, que não tá bem, de saúde, vou pegar uma gripe muito forte. E pros amigos que oferecem pra mim, a Ivone do Padre Anjo, as suas filhas e a neta. E coloca a Gersina, a Anitta, a Dona Preta, a Elzinha do Baitira, o Nestor de São Paulo, o Roberto, a minha esposa dele, enorme, o Jacaré de Cambé, a sua esposa, o Claudinho, sua namorada Morena, a Tília, a avó de Irene, o Mauro Joanas, a Cida de Arapongas, a Marta Gabriel, a Dona Lara Marquezine, Terezinha Estrada Caramuru, a Manu e a Luísa, Creu Celestrino, Neuza Frois, acho que eu nem esqueci de ninguém, não. E a música gostaria de ouvir, se você tocar pra mim, fazendo um favor. Ai, a Tereza Viana. Padre Alessandro, troca o ódio pelo amor. Fica com Deus, minha linda. Beijo.
0: Bom dia, Maria. Que Deus abençoe, Maria. Você e sua família, os parabéns aí pra tua neta, né, que fez aniversário. Também que Deus cuide, né, que dê saúde aí pra toda a sua família, viu, minha querida? Bom domingo, boa semana.
2: Bom dia, Nereide. Esse domingo abençoado para você, para todo mundo. Nereide, toca o barquinho. Ele é para Isabel, para Maria do Céu, para Gersina, para Dona Anitta, para Dona Creuza, para Dona Elzinha, para Dineia, para Baiana. E para todos que estiveram ouvindo, Jacaré, eu tenho certeza que está ouvindo. Para todo mundo, Um bom dia, bom domingo para você, Nereide.
0: Bom dia, minha querida. Que Deus abençoe, viu? Que Deus abençoe a sua vida, Deus abençoe a sua família, Deus abençoe a sua casa. Obrigada por estar conosco.
3: Dia, Nereide, Celia Monte Carlos.
4: Através das drogas,
3: hoje quero fazer uma oração para minha sogra, que está muito bom de saúde. para meu esposo, para os meus filhos. Está com uma música para mim, Ninguém Te Ama Como Eu. Fiz para você, Merede, para a equipe da rádio, para todo mundo gostar. Tchau, Merede.
0: Bom dia, Célia. Bom dia a todo o povo do Monte Carlo, viu? Deus abençoe, minha querida. Obrigado pela companhia. Deus abençoe sua semana.
4: Bom dia, irmã. É a Rosalina do Jardim Horas Cabral. Peço oração para toda a minha família, para os meus irmãos, para você, para sua família, para minha cunhada Maria, que Deus dá muita saúde para ela, para o Vardico Oswaldo do Guincho, para toda a minha família, para todo mundo que precisar de oração. Fica com Deus. Tchau, tchau. Um bom domingo, uma boa semana. Essa oração para mim mesmo, que estou muito gripada.
0: Bom dia, minha querida, todo o povo do Horácio Cabral. É isso aí, a gripe tá pegando geral, né? Deus abençoe, viu, minha querida? Saúde para você aí. E hoje, povo de Deus, está 9 graus, cravadinho, né, Eduardo? Eita lasqueira, o inverno chegou chegando, né? 9 graus é frio pra caramba, né? Então que o Senhor aqueça aí o seu coração nessa manhã de inverno brasileiro. Nós vamos atender mais um pedido musical, né? Para você que está conosco, 3316-4006, o telefone aqui da Cobra FM, WhatsApp.

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1: Acerte o seu com o meu, 7:23, aqui na 107.1, nesta manhã de domingo, caminhando na fé.
2: Que o Senhor aqueça o seu coração nessa manhã.
3: Deus, Leide, tudo bem? Aqui está tudo bem. Aqui é a Neuza Foz que está falando. Eu estou pedindo oração para você, para toda a minha família, para a família do Sou Milton aqui, que perdeu a esposa, que Deus tenha ela em um bom lugar. Nossa Senhora, cuide dela. Com Deus, ajude que ela tenha sossego e paz na vida dela, coitada. Ficamos sem ela, hoje está com outro dia que ela se foi. Um beijo, um abraço. Fique com Deus. Que Deus olhe por você e por todos nós, tá? Nossa Senhora, toma conta de nós, agora e sempre. Amém, Jesus.
1: Bom dia, querida. Que Deus abençoe, viu? Que você tenha um bom domingo, uma boa semana.
4: Bom dia. É o jacaré aqui do Jardim Anelisa 3, Cambé. Eu queria que você espanhasse o nome da minha esposa, né? Que é a Jacaroa. O nome dela é Maria Idalziza da Silva. Para recuperar a cirurgia dela. Que tá meio inchado o pé dela ainda, coitada. E pra mim também, né? É, meu apelido é Jacaré, mas meu nome é Filho Delcino Francisco Ferreira, né? Aí quero oferecer pra Dona Preta também, um bom dia pra ela, Maria do Céu, Dona Tereza Teresópolis, Nestor em Guaraná e São Paulo, e para o Roberto Sazmioz de Mello, e para todo mundo, o nome da pessoa na oração, que Deus dá uma força pra gente, beleza? Falou pra você, um bom domingo aí, que Deus dá muita saúde e felicidade pra vocês aí, tá bom?
1: Bom dia, Jacaré, bom dia, meu querido, um bom dia pra você, pra sua esposa, viu? Que Deus abençoe a recuperação dela, logo ela vai ficar boa, se Deus quiser, né? Como esse pezinho vai desinchar. Que Deus abençoe, viu, meu querido? Um abraço aí todo o povo de Cambé. Bom dia também da Luciana, que Deus abençoe, minha querida, bom domingo, boa semana. E a frase para hoje, uma frase para começar bem esse dia, né? Para a gente refletir, meditar, diz assim: olha, não existe dia ruim, viu, Eduardo? Não existe dia ruim. Para quem entendeu que acordar já é uma bênção. Olha que lindo, né? Então, se você acordou, né, assim como nós estamos aqui, né, com a graça de Deus, é uma bênção, mesmo que a gente tenha problemas, e olha que a gente tem, né? Problemas, dificuldades, né? Temos provações, enfrentamos desafios, né? Quanto aqui estivermos nesta terra, vamos enfrentar, viu? Uma batalha e outra. Enfrentamos

Caminha conosco, que temos uma mãe que intercede por nós e que temos um anjo que nos guarda, viu, Eduardo? Tem um anjo coladinho em nós, aonde a gente for. E que cada um da nossa casa também tem um anjo que cuida. E se nós declararmos essa fé todos os dias, não tem dia ruim que nos derrube. Sabe por quê? Porque aquele que tudo faz, caminha conosco. Então declare esse dia como um dia bom, como um dia abençoado, como um dia de vitória. E hoje, amanhã e todos os dias da semana serão maravilhosos, porque a boca declara, porque a boca confirma e Deus realiza.

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1: 7:33. Bom dia também para você, que Deus abençoe você. Você que está rezando conosco, Tadeu, né? Que Deus abençoe. Tenha um bom dia, uma boa semana. Também um bom dia para Maristela Lima. Bom dia, minha querida. Ela está pedindo oração para ela, para a família, para o Claudinei, para os filhos e os netinhos. E oração, minha querida. Bom dia também para Marta Gabriel, né? Rezando conosco. Bom dia, irmã. A paz de Jesus para todos. Quero colocar em oração de hoje todas as amigas em geral do grupo Caminhando na Fé e as outras também. Para a equipe, para a família, para o Matias, Alex, Dirceu e também o seu irmão Marcos. Pede pelo pai Rodrigues que Jesus conforte o coração, né, dele, né? Perdeu a mãe. Que dó, né? Que Deus abençoe e console aí o coração do seu pai, viu? Ela completou 100 anos, né? Olha que vitória, hein? Viveu muito, né? Dona Maria, né? Também estão tristes pela perda da nona, né? Que o Senhor abençoe todos os tios e tias, Olinda e Zezinho, que o Senhor nos dê força. Ela pede pro Senhor tirar a ansiedade, as dores e o desemprego. Abençoa, Senhor, os asilos e hospitais. E para quem precisa, né? Ela quer ouvir a música com Regis Danese, viu, Eduardo? Zaqueu, né? Eduardo vai preparar. Ela oferece especialmente para o seu pai e todos em geral. Que Deus abençoe, viu, Marta? Bom domingo para você e uma boa semana, viu, minha querida? Ela disse que também vai fazer exame, né? Tá tendo muita tontura, toma remédio e não passa bem, né? Que Deus abençoe, viu? Nós vamos agora para o Evangelho do dia, né? Nesse domingo, dia 21 de junho. Evangelho de Jesus Cristo, segundo São Mateus. Glória a vós, Senhor. Não os temais, pois porque nada há de escondido que não venha à luz, nada há de secreto que não venha a saber. O que vos digo na escuridão, dizei às claras. O que vos é dito ao ouvido, publicai em cima dos telhados. Não temais aqueles que matam o corpo, mas não podem matar a alma. Temei antes aquele que pode precipitar a alma e o corpo na geena. Não se vendem dois passarinhos por uma haste. No entanto, nenhum cai por terra sem a vontade do vosso Pai. Até o cabelo de vossa cabeça estão contados. Não temais, pois bem mais vale do que os pássaros. Portanto, quem der testemunho de mim diante dos homens, também eu darei testemunho dele diante do meu Pai que está no céu. Aquele, porém, que me negar diante dos homens, também eu o negarei diante do meu Pai que está nos céus. Palavras da nossa salvação. Glória a vós, Senhor. Este evangelho de hoje, nesta palavra de Jesus, né, que se dirige aos seus discípulos. Uma palavra de encorajamento, né, para os discípulos, né? Porque Jesus sabia que ele iria, mas que eles iam ficar na missão, né? Então Jesus dá uma palavra de encorajamento. Não tenham medo, né? Não tenham medo. Confiem, acreditem, né? Confiem, porque vocês valem mais que os passarinhos. Porque o Pai cuida de vocês. Vocês valem muito mais do que os pássaros. Portanto, não se envergonhe de mim. Deem testemunho de mim diante dos homens. E eu darei testemunho de vocês diante do Pai. Não me neguem, porque eu não vos negarei diante do Pai dos céus. Nós precisamos acreditar nesta palavra. O Senhor que nos traz uma palavra de encorajamento nessa manhã, nesse domingo. Que nós não tenhamos medo, não tenhamos pavor daquilo que está sobre a terra, sobre o mundo, mas que nós acreditamos naquele que está conosco e que nós não o negamos. O que é não negar a Deus? É não ter vergonha de falar de Deus. Eu não posso ter vergonha de me declarar católico. Ou se eu sou evangélico, eu não posso ter vergonha da minha igreja. Nós precisamos ser autênticos cristãos. Então não se envergonhe de Cristo e dê testemunho. O que é dar testemunho de Cristo? É falar tudo aquilo que Ele tem feito e faz na sua vida. Evangelizar. Quando você encontra uma pessoa e você percebe que ela está precisando de uma palavra, de um conselho, de uma ajuda, não tenha vergonha de se revelar um cristão, alguém que acredita em Deus, mas fale dele. Ajude aquela pessoa com uma palavra, com um conselho, com um sorriso, com um acolhimento. Porque se nós não nos envergonharmos de Cristo, Ele não se envergonhará de nós diante do Pai. Nós precisamos dar testemunho dos homens. Testemunho diante dos homens daquilo que Deus faz, realiza, opera em nossa vida. Que a nossa vida seja uma vida de testemunho. Nossa vida seja uma vida autêntica de cristão. Não viva em cima do muro. Palavra de Deus de que Ele não aceita o morno. Ou quente ou frio. Não viva em cima do muro, indeciso. Não sabe se vai, se fica. Seja um cristão verdadeiro. Se você é devoto de Nossa Senhora, não esconda isso das pessoas. Se você acredita em Deus, não esconda isso das pessoas. Muitas pessoas, Eduardo, são cristãos apenas dentro da igreja. E o Senhor quer que nós sejamos em todos os lugares, né? Nós sejamos em todos os lugares. Aquele que acredita, aquele que demonstra a sua fé, aquele que relata a sua fé. Eu acredito em Deus. Não que tenhamos que obrigar as pessoas a acreditar em Deus, mas não podemos esconder a nossa fé. Por isso caminhamos na fé.

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1: 7:49. Bom dia, queridos ouvintes.
2: Bom dia, Nerleite. Hoje eu quero ouvir A Casa Sua. Quero oferecer lá para minha filha, São Luís do Maranhão, para a família dela, a Daiane, para o Ricardo, para a família dele, para a Paula, para a família dela, para toda a nossa comunidade, todas as minhas amigas em geral, para Dona Preta, você me lembra de mim, Maria José, Maria Céu, para Edneia, para Rosa, para a Cleide e para o Cláudio, meu esposo, está ouvindo também. Que Deus abençoe a todos, Nerleide, para você, sua família, que Deus abençoe a Elza do Bartira.
1: Bom dia, Elza, bom dia, minha querida, que Deus abençoe você e sua família também, bom domingo, boa semana.
3: Bom dia, Vileide, eu sou a Silvia de Araponga. Ô, Vileide, eu quero te pedir hoje oração para mim, que amanhã eu vou realizar 2 exames, que Deus possa estar sempre ao meu lado, protegendo, que esse exame não vai dar nada. Também quero pedir oração para o meu esposo Walter, que está um pouco com as pernas fracas, que Deus dê fortalecimento nas pernas dele. Quero também pedir que Deus abençoe a você, pedir para a Marisa Lesop também oração, para todos os meus filhos e para todos os ouvintes. Toca uma música aí para mim, Ovileide. Oração pela família. Que Deus está sempre no meio de nós, protegendo. Fique com Deus. Um abração da Cida de Arapongas.
1: Bom dia, Cida. Bom dia, minha querida. Que Deus abençoe a sua saúde, viu? Dê tudo certo nesses exames. Saúde também pro teu esposo, Cida. Bom domingo, boa semana.
4: Ô, Zineide. Bom dia, Zineide. Zineide é o Zezinho de Bela Vida do Paraíso. Eu queria ouvir um hino aí, se for possível. É, pisa na cabeça da serpente. Acho que é o padre Marcelo Rossi, né? Quero oferecer aqui minha esposa para Circa, para minha irmã Vita, meus colegas aqui, o Nena, a Isabel, o Anderson, o Thiago, que todo domingo estão ligadinhos aí, tá? E oferecer para todo você aí da rádio aí. É o Zezinho de Bela Vida do Paraíso. O programa tá uma beleza, Zileide. Um abraço, tchau, tchau.
1: Bom dia, Zezinho. Bom dia, povo de Bela Vista do Paraíso. Obrigado, querido, pelo carinho. Bom domingo, boa semana. Bom dia também pro Cláudio Pereira. Que Deus abençoe, meu querido. Deus abençoe a sua vida, povo de Arapongas. Bom domingo, boa semana, meu irmão.
5: Bom dia, Nerleide. Bom dia, Dudu. Que Deus abençoe o nosso domingo. Com ele na frente sempre. E que Deus abençoe, que tudo vai dar certo no nosso domingo, no nosso começo de semana. Manda para mim aí o Padre Alexandre, que eu sem Jesus nada, ofereço para toda a minha família, para Maria Teresa, para o Galdino e a namorada, para Marta Gabriela e a família dela, e para quem gostar do louvor. Um abraço, é a Tila.
1: Bom dia, Tila, bom dia, querida. Deus abençoe o seu domingo, Deus abençoe a sua semana. Obrigado pelo carinho, Tila. Que lindo, que bênção, nossos queridos ouvintes aqui ligadinhos na Cobra FM nesse domingo maravilhoso, invernão brasileiro. Vamos preparar o nosso coração para a mensagem do dia. Uma palavra de Deus para você, uma mensagem de Deus no seu coração. Que você receba esta palavra, que você acolha esta mensagem, que ela é direcionada para você. Palavra de Deus, né? Ela nos orienta, ela nos ajuda. E nessa manhã, uma palavra de esperança. Quando você estiver desanimado, desanimada, aquele dia que você considera ruim, pare, reflita, pense. E lembre-se de tudo que você viveu já lá atrás. Olhe para aquele retrovisor da sua vida. E lembre-se de todas as vezes que você orou e Deus te atendeu. Lembre-se dos livramentos, dos guardamentos. Lembre-se daquela porta fechada que abriu e até mesmo daquela que não abriu, porque não era sua. Lembre-se das suas orações, do seu choro na madrugada, mas do dia que acordou alegre. Lembre-se de tudo que viveu. E de tudo que Deus já realizou por você. Então, querido, querida, nada de desânimo. porque Jesus é o Senhor e Ele comanda e controla toda a sua vida. Fica firme e confiante. A alegria do Senhor é a nossa força. A alegria do Senhor é a nossa vitória. Confiar em Deus vale muito a pena, sempre. Você que está conosco, ligadinho conosco, né? Que Deus abençoe a sua vida. Muito obrigada pela companhia, você que está conosco. Bom dia, José Carlos. Deus abençoe, meu irmão, seu dia, sua semana. Vamos conseguir atender mais um pedido musical, Eduardo? Colocar mais uma música aí pra você, né? Sabemos que não dá pra atender todo mundo, mas a gente luta aqui pra poder atendê-los, viu, meus queridos? 7 horas e 55 minutos.

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2: Chegando mais um final do nosso programa Caminhando na Fé, vamos nos consagrar a Nossa Senhora Aparecida.

Maria Santíssima, que em vossa imagem milagrosa de Aparecida espalhais inúmeros benefícios sobre o Brasil. Eu, embora indigno de pertencer ao número dos vossos servos, mas desejando participar dos benefícios da vossa misericórdia, prostrado a vossos pés, consagro-vos o entendimento, para que sempre pense no amor que mereceis. Consagro-vos a língua, para que sempre vos louve e propague a vossa devoção. Consagro-vos o coração, para que depois de Deus vos ame sobre todas as coisas. Recebei-nos, ó Rainha incomparável, no ditoso número dos vossos servos. Acolhei-nos debaixo da vossa proteção. Socorrei-nos em nossas necessidades espirituais e temporais, e sobretudo na hora da nossa morte. Abençoai-nos, ó Mãe Celestial, e com vossa poderosa intercessão, fortalecei-nos em nossa fraqueza, a fim de que, servindo-vos fielmente nesta vida, possamos louvar-vos, amar-vos e render-vos graças no céu, por toda a eternidade, assim seja.

0: pela intercessão de Nossa Senhora Aparecida, Rainha e Padroeira do Brasil, a bênção de Deus Onipotente, Pai, Filho e Espírito Santo, desça sobre vós e permaneça.
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2: Deus abençoe a nossa semana, abençoe o nosso domingo. Vem aí, Ratolino. Bom dia, povo de Deus. Música.

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1: Muito bom dia, povo abençoado, já estamos chegando no pé do eito, firme na parada, neste domingão, rapaz, domingão gostoso, né? Domingão meio carrancudo, sol querendo sair, meio fumaciado, né, rapaz? Neblina pra todo lado, é isso aí, mas sempre motivo de agradecer o nosso Deus Pai que é tudo poderoso. Acordarmos de manhã e agradecermos, né, pelas maravilhas do Senhor. Por podermos enxergar as maravilhas do Senhor. É sempre motivo de agradecer o nosso Deus Pai, que é todo poderoso. E nós estamos aqui, é isso mesmo, contando nos dedos, né? Para chegar o domingão, para nós fazer a festa com vocês. Que bom, que bom, que bom, que bom, que bom, que bom! Que bom que o domingo chegou! Bom dia, bom dia, bom dia!

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1: Bora, bora, bora, bora, meu povo. Vamos acordando, ouvindo o Ratolino. E canta, Mirosmar. 8:20 agora.

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1: Estamos de volta no Pé do Oito. Obrigado pelo carinho da sua audiência. Ratulino, a todos que vai sintonizando com o Ratulino. Neste domingão gostoso. É, um domingão meio friozinho, né? Mas tá bom, tá gostoso. O importante é que nós estamos firme, né? É, meu filho. É, né, Dudu?
2: Ô, pecado!
1: Eu e o Duduzinho aqui, gente, até o meio-dia, viu? Obrigado pelo carinho de vocês. O pessoal já mandou mensagem pra nós, fala comigo. Bom dia.
3: Bom dia, Ratulino.
1: Opa, bom dia.
3: Tô aqui nos fundos do Patrimônio Regina aqui, cara. Ah. Acabei de descarregar aqui, saí 4:30 da manhã de casa aí, na graça de Deus.
1: Tá certo, meu irmão.
3: Pouquinho frio, né?
1: Frio.
3: Mas só agradecer a Deus. Já fiz a última entrega, então.
1: É isso aí, meu irmão.
3: Retornando pra casa agora, na graça de Deus, amém? Basta descer, deixa o meu na firma lá e acelerar aí, curtindo aí a Rádio Pobre aí, na graça de Deus. Bom.
1: Alô, meus irmãos caminhoneiros, obrigado pelo carinho de vocês. Meu amigo Donizete. Ei, Donizete, tamo junto, meu queridão.
4: Com muita luta para pagar em dia.
1: Tem uma profissão que eu admiro e eu tiro o chapéu. Não é porque trabalhei quase 20 anos da minha vida com um caminhão, mas é os caminhoneiros, rapaz, que tanto faz, né? Que tanto luta, que tanto batalha. E que muitas vezes, quase sempre, não são valorizados, viu? São poucos os patrão que valorizam o caminhoneiro. São poucos. Roda dia, roda noite, rapaz. Bota pressão no carro, enche os canos de fumaça. Vai pra várias cidades, né? Uma das cidades que é mais perigosa, que é a cidade maravilhosa. Já passei por lá também, rapaz. Lá no fogo cruzado direto, viu? Você tá doido? São Paulo. Rapaz, nossos irmãos caminhoneiros aí, é uma batalha, é uma luta, né? Eu já fiz entrega na favela da Rocinha, pra você ter ideia. Já fiz entrega na favela da Rocinha, Morro do Alemão. Rapaz, todo lugar perigoso, vocês imaginar, eu já fiz entrega. Fazendo entrega, rapaz, à noite e só vendo o besouro sem asa cruzando de um lado pro outro, né, rapaz? Meu Deus do céu. E um dos grandes problemas, né? Crime organizado. É fácil, não. Caminhoneiro é pegado de... fica de refém, fica amarrado no meio do mato. Ai, rapaz. Crem Deus Pai, né? Crem Deus Pai. E o caminhoneiro sai, a mãe, fica a mãe, a esposa, a família, fica rezando.

0: Né? Hoje, uma grande parte aí, não sei qual que é a porcentagem, mas a grande parte é tudo transportado por caminhão ainda. Tudo transportado por caminhão. E uma grande parte é por trem, né? É o trem que leva também. Mas, meus irmãos caminhoneiros, que Deus abençoe vocês, sucesso na caminhada. Dona Izete, falando com você aí, né? Eu cumprimento a todos os nossos irmãos caminhoneiros que estão na estrada, ou que estão ancorados, ou que estão aí em busca de fazer o descarregamento, ou de fazer o carregamento, um bom retorno. Que Deus proteja vocês aí.
1: Ô, Ratulino, bom dia, Ratulino.
0: Bom dia, meu 10.
1: Vindo aqui é o Zezinho de Bela Vida do Paraíso.
0: Fala comigo.
1: Que bom, Ratulino, que bom que o domingo chegou, hein?
0: Opa, meu queridão.
1: Mais um programa do Ratulino.
0: É, mais um.
1: Ô, Ratulino, eu queria ouvir uma música aí. É, Preto Fugido.
0: Ah.
1: Quero oferecer minha esposa, que é a Cirsa, pra minha irmã, a Vita, meus colegas aqui, o Neno, a Isabel, o Thiago, o Anderson, o Veni, o Carlinho. Esses caras tá sempre ligadinhos aí, hein, Ratulino? Ratulino, um abraço. O programa tá uma beleza, Ratulino. Tchau, tchau.
0: Ô, Zezinho, Bela Vista do Paraíso, um abraço pra você, pra toda a família aí que sintoniza com nós. Obrigado, meu irmão. Obrigado pelo carinho aí, viu? Que Deus proteja vocês. Um abraço pro meu amigo Roberto, a Neide da Empório do Bolo. Já passei por lá agora de manhã, tomei um cafezinho gostoso, né, Roberto? E a Neide, seu Simão, obrigado, viu? Pelo carinho de vocês aí que tem com o Ratulino, com a nossa equipe aqui da rádio. Obrigado, Roberto. Obrigado, Neide, mais uma vez. Que Deus proteja vocês aí, dê força na luta aí, na caminhada. Obrigado pelo carinho, viu?
2: Bom dia, Ratulino.
0: Opa,
2: aqui
0: bom dia.
2: É a Lúcia Mandrotti, de Nantes.
0: Ô, minha filha.
2: Gostaria de ouvir uma música hoje com Gina e Gina. Ela está indo para Goiânia. Ofereço para todos vocês da rádio. E você tem um ótimo domingo, abençoado por Deus. Tudo de bom para vocês, toda a rádio aí. Abraço, beijo.
0: Opa, obrigado, Lúcia Mandrotti, de Nantes, estadão de São Paulo. Obrigado pelo carinho de vocês aí. Sintam-se abraçados pelo Ratulino, pelo Duduzinho, pelo nosso Cobra Repórter, por toda a nossa equipe.
3: Bom dia, bom dia, bom dia, Ratulino.
0: Opa, bom dia,
3: Edu, é Maria do Jardim Trisópolis. E, Ratulino, dia 19, minha neta fez 18 anos, Ana Lívia de Freitas Gomes. Manda os parabéns para ela. Então, a música Na Casa da Vovó, fazendo um favor, ofereço para você, para o Darcio Campos, para o meu irmão, para o Chico e para o Edu. E para as amigas, o amigo oferece para mim, o Nestor de São Paulo, Roberto Fernandes, Podendo, Nova Jacaré de Cambé, sua esposa, Gaudinho, sua namorada Morena, Cida de Arapongas.
0: Ô, minha querida.
3: A Ivone do Padre Ângelo, Creuso Celestrino, Neuza Froes, o Mauro Jonas, a Tília Valdirene, a Dona Preta, Elzinha do Baitira, Marta Gabriel. E Marta Gabriel, Dona Marquesina, Trezinho Estrada do Caramburu, a Gersina e a Anitta, a Elizabeth Motoque, para todas as minhas amigas em geral, tá? Se vier sorteio, coloca meu nome fazendo favor. Tudo de banca, com Deus.
0: Oi, 30 e 31. Agora, obrigado pelo carinho. Maria do Teresópolis.
4: Bom dia, Ratoninho. Bom dia,
0: Chacal. Andrezão.
4: Uma música aí do Daniel.
0: Chacal tá dormindo.
4: Feliz Ratoninho do Itaipu, para todos que estiver ouvindo aqui, é o André de Santiago. Feliz Tapadete do Nobre 5. Lá pro Mariana do Nobre 5. Lá pra Dete da Rua Ouro. Feliz essa música pra Sônia do Itaipu. É o Ratoninho.
0: Oi.
4: Se você tiver o número de telefone da Sônia, você passa pra mim fazer um favor, Ratulinho, porque tem uns. Que eu tô sem o número de telefone dela aqui no meu celular, não tem como você passar pra mim o número de telefone da Sônia, fazendo um favor.
0: Tá. Obrigado, bom, meu irmão. Obrigado, eu que agradeço. Vou ver se eu consigo achar aqui, meu irmão. Mando pra você aí, tá bom? Obrigado, André. Obrigado pelo carinho. Dá um abraço pro meu amigo Marcinho, né, rapaz? Marcinho das Cavalgadas, grande amigo, parceiro. A dona Dedé. Ô, dona Dedé. Tá lá tomando aquele cafezinho gostoso, o radinho ligado lá, né? Escutando o Ratulino, dona Dedé. Obrigado pelo carinho da senhora aí. Obrigado mesmo, viu, Marcinho? Dá um abraço à dona Dedé aí. Tô em dívida com vocês, né? Com a dona Dedé. É, rapaz, era passar a tomar um café e até agora não passei. Mas nós vamos passar a tomar um cafezinho gostoso, viu, Marcinho? Obrigado, meu irmão. Obrigado, você, a Gi. Vocês sabem do carinho que nós temos por vocês. Grandes amigos, né, dona Dedé? Eu e o Marcinho aí trabalhamos numa empresa no ano de 95, né, Marcinho? Rapaz do céu, faz um pouquinho de tempo, né, Marcinho? O Marcinho sempre guerreiro, batalhador, um grande amigo, sempre sempre fazendo bem, sempre ajudando as pessoas.

0: pessoas. Sempre que precisei do Marcinho, o Marcinho esteve sempre à disposição. Meus amigos, né? Em geral, em nome do Marcinho, eu cumprimento a todos aí que tem sempre acompanhado, sempre junto com o Ratolino. Obrigado mesmo, de coração, viu? Obrigado de coração a todos vocês que têm sintonizado comigo. Obrigado de coração.
1: Amém, Ratolino. Deus abençoe você. Um bom dia para você, para o Duduzinho, a todos que fazem a programação aí, meu querido. Chuva de bênção aí para nós. Um ótimo final de semana a todos.
0: Amém, Donizete. Amém, Donizete. Amém, meu irmão. Nós todos. Tamo junto, meu queridão.
2: Tudo bem, é uma hora aqui do Tom. Eu queria pedir a música.
0: Pede, pode pedir, mano. Você manda, rapaz. É meu amigo Mauro, tá ligadinho com nós. E nós estamos aqui no pé do eito. É nesse estilo, é nessa pegada. Obrigado pelo carinho.
3: Não.

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1: E nós estamos aqui.
2: É, 8h45 agora. Não.
1: Igual cantiga de grilo.
2: Potência.
1: Não para nunca. Rapaz. Firme no pé do oito. É isso aí, meu povo. 8h45 agora. 8h45. Tem que pegar subindo, viu?
3: Ratolino?
1: Tem que pegar subindo porque descendo escorrega o chinelo. Quem mais tá com nós? Fala comigo, fala comigo. Fala, Claudio.
4: Bom dia,
1: bom dia.
4: Ratolino, bom dia, com alegria.
1: Muita alegria.
4: 107.1. Mandar um salve, um bom dia, Ratolino. Mandar um salve lá pro Lobinho.
1: João Cadela. João Cadela.
4: Jô de Rolândia.
1: Quem mais?
4: A Mauri Gomes de Sabáudia. João Cadela de Apucarana. Lúcio da Pedra de Araponga.
1: Jesus!
4: Ramos de Araponga.
1: Sei.
4: E o Zeca Motoqueiro aqui de Araponga da Cobra.
1: Para aí, para um pouquinho. Para um pouquinho. Falar no Zeca Motoqueiro, depois nós segue o áudio aí. Ele falou do Zeca Motoqueiro, lembrei de uma coisa. Zeca Motoqueiro, aquelas calças dele apertadinhas, né, rapaz?
5: Ui!
1: Você reparou já as calças? Opa! As calças do Zeca Motoqueiro? Apertadinhas. Viu? As calças do Zeca Motoqueiro é igualzinho o Zezé de Camargo, lá do Zezé de Camargo e Luciano, né? As calças dele apertadinhas, rapaz. Apertadinho no último. No último, rapaz. É.
6: Zeca, você toma cerveja no copo ou no caneco?
1: Então vamos continuar no assunto, né? Vamos deixar o Zeca quieto, né?
4: Aqui quem fala é o Cláudio Pereira do Alto da Boa Vista,
1: Zé de
4: Araponga.
1: Tamo junto, meu irmão.
4: Isso aí, yahahu, yahahai.
1: Bora.
4: Bom domingo. Toca o Léo Canhoto e Robertinho. Apartamento 37, né?
1: Essa é boa.
4: Escrevi trio parada dura aí, né, mas acho que é o Léo Canhoto e Robertinho.
1: Isso.
4: Apartamento 37. Tamo junto, tô ligado, antenado e plugado. Nesse domingo gelado. E vamos curtindo moda boa, curtindo a Cobra FM. Ratolino,
3: Ele Ratolino, não vai.
4: Duduzinho,
3: não vai não. Ele não vai não.
4: Na entrada de Rolândia.
3: Ele não vai não.
1: Vai pescar de peneira.
5: Eu acredito.
1: Mas só eu e o Fofão pescar de peneira. Só eu e o Fofão. Quem mais tá com nós, Duduzinho? Bastante gente, né? 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Daqui a pouquinho, logo mais um meio-dia, sorteio do frango aí lá do Jeito Mineiro, que tá sempre junto com nós aqui todos os domingos, né? 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Quem mais tá com nós? Fala comigo.
7: Oi, Ratolino, bom dia para você.
1: Bom dia.
7: Tô aqui no Mauro ainda. Aí o João no Mauro.
1: Tá bom.
7: Então, e toca fio de cabelo para mim, que talvez chorar, né? E eu te agradeço. Um bom trabalho para vocês. Alô, Ratolino.
1: Ô, minha querida, obrigado pelo carinho de vocês aí, né? A Fátima, estão lá ouvindo nós, né? Obrigado, Fátima. Obrigado pelo carinho aí, viu? De vocês todos aí, pela audiência, né?
8: Bom dia, Ratolino. É a Maristela. Deus abençoe o seu domingo.
1: Obrigado, Maristela. Obrigado pelo carinho de vocês aí, viu? E a música O Fio do Cabelo é boa demais, né? Essa música é top demais, né? Quando a gente ama, qualquer coisa serve para relembrar.

0: Eu Quintávora, tá ligado com nossa vida, Paulinho. Obrigado pelo carinho, meu 10. Tamo junto, meu queridão, meu amigão, meu irmãozão. Povão querido aí do Norte Pioneiro, obrigado pelo carinho de vocês.
1: Oi, Ratolino, bom dia a todos os ouvintes. É o Edinaldo aqui do Nobre. Que Deus nos abençoe a todos. Um bom domingo pra todos nós aí. E muita paz, muita saúde na vida de cada um. É, toca pra nós, se puder, é Abel e Caim, a ceguinha, tá bom? Um abraço, tudo de bom, hein?
0: Ô, meu queridão, um abraço pra você também. Daqui a pouquinho eu quero que você toque essa aqui, ó. Vamos ver se você vai estar ligeiro aí. Vamos ver se você tá atento, Duzinho. Daqui a pouquinho eu quero essa, ó.
2: Existe uma velha casa perto da linha Fepasa, antiga Sorocabana.
0: Cadê? Cadê? Cadê? Ah!

0: parafuso pra todos vocês e pra todos nós curtir. Ratulino, fala comigo, não. Quem tá por aí?
1: Bom dia, Ratulino.
0: Bom dia.
1: Só fica de Arapongas. Ô, Ratulino, toca uma música aí pra mim. É, Velha Porteira. Ofereço meu esposo Walter. Ofereço pra você, Ratulino. E pra toda a minha família. Ofereço pro marido Telesope. Ofereço pro Cobre Família. Tuzinho e Família. Chacal e Família. Ofereço pra todas as pessoas que gostam dessa música. Fique com Deus, ô Ratulino. Um abração. Se tiver sorteio, coloca a Cida.
0: Ô, minha querida. Obrigado pelo carinho, Cida. Obrigado pelo carinho. Obrigado pelo carinho de vocês.
2: O frango tava muito bom, obrigada, tá? Eu queria ouvir hoje a música da Filha do Caminhoneiro. Eu tô aqui ligadinha ouvindo vocês, tá? Se tiver sorteio, põe meu nome, tá? Tânia do Nobre.
0: Ô, minha querida. Obrigado pelo carinho de vocês aí, viu? Obrigado pelo carinho de vocês.
3: Bom dia, Ratulino. Bom dia, Dudu, Sebastião. Toca pra nós aí, Ratulino. Lourenço e Lorival, parceiro fiel. Três para todos os ouvintes, para vocês aí, ó, domingão a todos. Se tiver sorteio, coloca meu nome. Um abraço.
0: Ô, meu irmão, obrigado pelo carinho de vocês aí, viu? Vocês todos que estão aí sintonizados com nós, Sebastião, né? Obrigado pelo carinho. É o Tico Davi Oliveira, aposentado, ex-caminhoneiro, 32 anos, nasci. É, se você for na sua estrada, me conheceu. Assistindo todos os domingos, Ratulino e ouvindo. Você tá sempre escutando nós aí? Como que é o nome dele lá? O Tico? É o Roberto Alves? Mandou aqui, né? O João Seco me conhece desde a infância. É, dá um alô pra ele aí. Tô morando no Pará. Tá morando no Pará, rapaz? O Tico da Vila Oliveira? Ex-caminhoneiro, grande amigo. Ô, Tico, tá no Pará ouvindo nós, rapaz? Obrigado pelo carinho da audiência aí, meu irmãozão. Sinta-se abraçado aí. E tamo junto, meu queridão. Um abraço do Ratulino pra você aí, viu? E toda a família aí, todo o kit de família aí. Tá bom, meu irmão?
4: Bom dia, Ratulino. Tamo por cá, viu?
0: Opa!
4: Bom domingão pra nós todos aí. Renatinho por cá.
0: Ô, Renatinho. Top aí, viu?
4: Deus ilumine.
0: Ô, Renatinho, meu irmão, caminhoneiro Renatinho. Obrigado, Renatinho. Obrigado pelo carinho aí, viu? Um baita abraço pra você aí, meu irmãozão. Que Deus proteja você, viu? Já cumprimentando também o tarólogo. Um grande amigo, tarólogo Val Couto. Cumprimento a dona Tereza, seu Antônio e toda a família aí do nosso grande amigo Val Couto, que esteve. Ele esteve sexta-feira, né? Lá no programa do Thiago Life, né? Lá no SBT. Né? Foi. Né? O programa começou às 18h50. E o Val Couto, em rede nacional aí, no SBT, um grande amigo, um parceiro aí. Né, tarólogo renomado e com as previsões, né? Do Val Couto, grande amigo. Val Couto, sinta-se abraçado. De repente, sua mãezinha tá ouvindo o programa, você aí. Obrigado pelo carinho, viu? Meu grande amigo e o parceiro Val Couto, sempre junto. Quem mais tá com nós? Fala comigo!
5: Bom dia, Ratulino. Vamos oferecer o programa inteirinho lá pro José da Fazenda Jaú e toda a sua família. E gostaria que você, com as suas doces palavras, fizesse um agradecimento ao José com esse grande coração que fez a doação do cavalo para o José Luiz. Assim como a gente fizemos o pedido, a gente gostaria de agradecer imensamente. José, eu não vou esquecer nunca do que você fez por nós, não vou esquecer nunca. Ainda um dia chuvoso, né, que a gente foi buscar o cavalo, tava de noite já, a gente foi aí. Você e a sua esposa atendeu a gente com todo o carinho do mundo. Você atendeu meu filho com todo o carinho. José, muito obrigado. Que Deus abençoe. Que Deus abençoe tudo que você pôr a mão, que se multiplique. Vou oferecer também o programa lá pro João Pinga, pro João Paulo, pro Valdecir do Bar, pro seu Paulo, a esposa, pro seu Mané, para todos lá do Ceboleiro, pro Veaco do Raimundo. Enfim, para todos do Ceboleiro, para todos, sem exceção. E especialmente pro José da Fazenda Jaú. Deus abençoe, José, Deus abençoe mesmo imensamente.
0: Oh, que bacana, né, rapaz? Que bacana. Que bacana, né, Rosângela? Fico muito feliz. Né, de ouvir aí, né, essa mensagem né? José, que fez a doação do cavalo lá pro Zé Luiz, né? E fico muito feliz, fico muito contente, sabe, de ouvir essas palavras aí, viu, Rosângela? Olha, parabéns ao nosso grande amigo que fez a doação, né? Esse cavalo, esse menino que tanto ama, né? Os animais, inclusive um cavalo, que ele é uma criança especial, né? Especial em todos os sentidos, né? Ele é especial e é especial para todos nós, o José Luiz, que nós amamos tanto, né? Aquele jeitinho dele, o jeito dele mandar os áudios no rádio. Fala, Ratulino, seu veaco, toca minha música aí. Então, o Zé Luiz, que bom, estamos muito feliz aqui, viu, Rosângela? Ok, Ruberval, citado aí os nomes dos meus amigos lá do Ceboleiro, que eu tenho um carinho enorme por todos eles, né? Pessoal lá do Juliano Greco, Silvano, Dona Cleusa, né? Seu Miguel, que já não está mais entre nós, que já partiu, foi morar com Deus. João Paulo, João Pinga, Paulo da Venda, todo esse povo aí que foi citado aí, são meus amigos, amigos do meu pai também. Então, um abraço para vocês, gente. Obrigado pela audiência e pelo carinho de vocês que estão sempre sintonizados com o Ratolino no Domingão. Obrigado, gente. De coração mesmo, viu? Rosângela, sem palavras aqui para agradecer lá o grande amigo nosso que fez a doação do cavalo, né? Obrigado por tudo, viu?
6: Bom dia, Ratolino.
0: Opa, bom dia.
6: Do Nobre, curtindo seu programa. Lino, mandou um abraço pra Dona Preta do Baitira. Eu vi ela essa semana no ponto lá, a gente ficou conversando um tempão.
0: Opa, Dona Preta lá do Baitira. Dona Preta, gente boa demais, né, Luciano? Obrigado. Um abraço pra todos lá do Baitira, Dona Preta, a Elzinha que tá ligado com nós, o pessoal lá do Bar da Marli, todos vocês aí do Baitira. Seu Antônio, né, seu Antônio? Não perde um programa nosso aí. Seu Antônio tá ligadinho lá, né, seu Antônio? Obrigado pelo carinho aí, seu Antônio. E a todos vocês aí do Bartira, viu?
7: Aqui é a Dórica da Estrada São Rafael. Da Barro aqui em Ratolino. Que sol lindo, maravilhoso. Já tô limpando casa e curtindo a rádio.
0: Ô, Dórica.
7: Ô, Ratolino, bom dia pra todos vocês aí, pra as pessoas aí que eu conheço, tudo. Pra minha amiga lá do São Martim. Sou Martim, que trabalha aqui em Rolândia, que eu tenho ela no WhatsApp, é a Dórica. E para todo mundo, toca uma música para mim aí, tá?
0: Bom dia a todos. Ô, Dórica, obrigado pelo carinho, viu? Daqui a pouquinho já vamos mandar um modão para vocês aí. Obrigado pelo carinho da audiência de vocês. Mandar um abraço aqui também, viu, Dórica? Pro pessoal da Fazenda Santo Edegarde, a Lúcia Medeiros, o Romildo. Ali eles que fabricam ali um queijo delicioso, saboroso, que é o queijo Conquista, né? Você encontra em todos os mercados, sem dúvida nenhuma, uma delícia de queijo, viu? Lúcia, obrigado pelo carinho de vocês aí. Obrigado, Romildo. Grandes amigos aí, os gaúchos. Eita, Lúcia. E nesse friozão que tá marcando pra vir aí, viu, Lúcia Medeiros? Eu vou tomar um chimarrão com vocês aí, vou fazer um vídeo pra mim postar, viu? Eu gosto de fazer vídeo e postar. Eu quero postar um vídeo nosso aí tomando um chimarrão, viu? Saindo fumaça do nariz, viu? Vamos fazer um vídeo aí, tá bom, Lúcia Medeiros? Obrigado pelo carinho, viu? Daqui a pouquinho tem essa, ó. A Bessa Branca é um cidadão de bem, um empresário que precisa relaxar. Fim de semana ele pega as novinhas e patrocina um churrascão em Otomar. Tem essa?
8: Outro trem gostoso, só. Parece o dono da lancha é o Cabeça Branca.
0: Cabeça Branca, rapaz.
8: Cabeça Branca. Porque novinha na hora da selfie.
9: Ai, se me quebra.
8: Tu faz amigo coroa no cabaré.
0: Nem na selfie o Cabeça Branca aparece, né? Mas você sabe por que ele tá? Ele tá nessa pegada aí, né? Porque tem a paia, né? Tem o money. Tem os cash.
9: Que gostoso, hein?
0: Tem o cascalho.
9: Que gostoso, hein?
8: De copo na mão, biquíni, fio dental. Postando foto na sua rede social.
0: 9 horas agora, simbora, Duduzinho! Obrigado pelo carinho, gente!

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1: Uma boa, cantando bem alto. Queremos saber quem é que vai cantar mais alto aqui, né, Xandão? Só vocês.

0: Bom dia, Ratolino. Deus abençoe seu dia na paz de Jesus, o amor de Maria. Um bom domingo. O Ratolino, é bem o que você falou mesmo dos caminhoneiros. É, aqui no fundo da minha casa mora um caminhoneiro, Faustino. Fala o sofrimento desse coitado, desse homem. Já tá preparando ali o caminhão para sair depois do almoço, vai pro Belém. Não sabe nem o dia que volta. É um sofrimento mesmo. Ele é carreteiro do meu giro. Aí quando ele sai, eu fico orando. Essa semana o caminhão quebrou e ficou aqui. E quebrou fora de casa, sempre ligava para mim que tava longe, na beira da. Tava lá no Paranaguá, na beira daquelas águas lá, aquela chuva, aquele frio. Que sofrimento. Que Deus abençoe os caminhoneiros, todos os caminhoneiros. Deus abençoe, Ratolino. Um bom domingo.
1: Amém, dona Laudelina, amém. Nós todos, obrigado pelo carinho, dona Laudelina, falando com nós aí, né, dos nossos irmãos caminhoneiros. É verdade, dona, não é fácil não, viu? Eu trabalhava numa empresa e eu posava na carroceria do caminhão. Aí eu levava um colchãozinho e daí eu posava dentro da carroceria do caminhão. Mas pensa num cara que tinha um medo, rapaz, de algum ladrão entrar de noite na carroceria, né? E matar eu lá, rapaz. Eu tinha um medo desgramado, rapaz. Eu falava pro motorista, né, que eu, na época eu era ajudante. Eu trabalhava com montagens, né? Aí eu pedia pro motorista, falava assim, ó, passa, pegava as borrachas da lona, que era caminhão graneleiro com lona, né? Eu pego as borrachas, passa todas as borrachas aí. Mas trava, bem travada essa lona aí, rapaz, pra não poder ter um pouquinho de segurança. Só que não, né? Só que não tinha segurança nenhuma, que era a borracha que tava amarrada ali. E eu dormia ali, rapaz. E à noite, às vezes alguém batia na carroceria, pátio de posto, né? Tinha um povo meio louco lá, rapaz, tomando uns quirosene lá. E aí batia na carroceria, né? Pra... querendo alguma coisa mesmo, né? Rapaz do céu. Eu lá dentro daquela carroceria do caminhão, pra aquela escuridão, rapaz. Deitadinho num canto lá, rapaz. Só em oração, viu? Meu Deus do céu. Não é fácil não, viu, gente? A vida do caminhoneiro não é fácil não. Não é fácil, viu? Mas que Deus proteja cada um de vocês, viu? O Luciano do Bar do Paquinha tá ligado com nós também. Luciano, Dona Rosa, grandes amigos nossos. Bar do Paquinha, ali de frente a Facar, né? Grandes amigos. No final do programa vai ter um sorteio de um garrafãozinho de vinho aí, viu? Lá do Bar do Paquinha. Né, Luciano? Grande amigo, né, Luciano? Palmeirense, rapaz. É palmeirense, meu Deus do céu. A Dona Rosa também, gente boa demais. Dona Rosa, meus grandes amigos, amigo do falecido meu pai também, muitos anos, né? Cumprimentando vocês aí, eu cumprimento a todos os parceiros aí, viu, Luciano? O Xuxa, toda a equipe, o Darzinho, né, que tá sempre aí. Cumprimento a todos vocês e obrigado pelo apoio aí, viu? Vocês têm oferecido ao nosso grande parceiro Cobra Repórter. Obrigado mesmo. De coração aí, pelo apoio que vocês têm oferecido ao nosso grande parceiro, nosso grande deputado Cobra Repórter, que vem firme aí, viu? Mas tem que ficar atento, gente, porque assim, tem um deputado que... tem o deputado Copa do Mundo, né? E tem o deputado trabalhador, deputado atuante, que é no caso do Cobra Repórter, deputado que tá todo dia, o ano todo, né? Os 4 anos trabalhando. E tem os paraquedistas que vão aparecer por aí. Fica atento, viu, gente? Vamos dar um voto de confiança para quem trabalha, viu? 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Então, vamos ficar atento aí, porque os paraquedistas estão caindo de paraquedas por aí, viu? Quem tá com nós, Duduzinho? Fala comigo!
0: Oi, Ratolino, bom dia!
1: Bom dia!
0: Santa Anitta. Toca aquela música do Menino Caçador, viu? Pra tudo quem estiver ouvindo, tá, Ratolino? Pra você, tudo de bom pra você aí da rádio, Duduzinho, tá? Tá, Ratolino? Põe eu no sorteio do frango, viu? Tá bom? Hoje o tempo tá bonito, tá uma librina. Nossa, que tá aqui o tal sol já, mas tá librina. Tá bom, Ratilino? Deus que abençoe você, sua família.
1: Obrigado,
0: tá bom? Um bom domingo pra você.
1: Obrigado, querido. Tchau. Obrigado. Obrigado, querido. Obrigado pelo carinho, viu? Ô, dona Anitta, nossa, mas faz uns pão gostoso, faz tudo que faz, pão doce, é uma delícia, né? Obrigado pelo carinho. Quem tá ligado de nós é nosso amigo Chacal, né? Ô, Chacal! 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
2: Bom dia, Ratulina e Dudu. Manda pra mim um fogão de lenha. Tá frio. Vamos subir em cima e sentar na beirada pra esquentar. Ofereço pra Maria Teresópolis, Galdino e a namorada e pra quem gostar da música. Bora, bora.
1: Tira. Obrigado, meu querido. Um bom dia pra você. Na taipa do fogão, né? Aquela taipona gostosa, rapaz. Você subir em cima ali pra poder quentar fogo, né? Ei, era gostoso demais. Você tá doido? Quem mais tá com nós? Fala comigo.
3: Bom dia, Ratulino.
1: Bom dia.
3: Bom domingo pra você. Um domingo de bênção.
1: Amém.
3: Um dia tá ficando lindo com sol, Ratulino. Ratulino, toca a canção dessa mesa. Oferece pro Luciano da Noêmia, que ele assiste todos os dias o programa de você. Fala sempre nele que ele é um grande fã teu, tá, Ratulino? Luciano. Um abraço, Ratulino. Roupa não chegou aqui, não.
1: Ô, minha querida, vai chegar. Vai chegar, tá bom? Vai chegar, tá bom, dona Preta? É, a minha irmã mandou pra mim que ela não conseguiu ir ali, ia levar ontem, e ela não conseguiu ir aí, mas vai levar aí pra senhora, tá bom, minha querida?
4: Bom dia, Ratulino, Célia Dias do Monte Carlos.
1: Ô, Célia.
4: Se tiver sorteio, põe meu nome no sorteio, toca uma música pra mim, As Três Namoradas, ofereço para o meu marido, para toda a família e fala pro Duduzinho tocar essa música pra mim, que vamos domingo não tocar.
1: Ô Célia, obrigado pelo carinho, viu? Não, mas ele gostou da música, ele gostou da letra da música aqui, né?

0: baladazinha. Esse Duduzinho falou a verdade, viu, mas tá com a cabeça que é só bicicleta. Ou não, né?
1: Nossa Senhora!
0: O que mais tem, Duduzinho?
2: Bom dia, Ratolino.
0: Bom dia.
2: Sebastião Jardim Itália de Rolando.
0: Ô, meu querido.
2: Ratolino, eu queria que você rodasse a música do Teodoro Sampaio. Eu sei que é ele que canta. Eu não sei o nome da música, mas que é filho da Tuta que eles falam.
0: Ah,
2: então você faz favor rodar essa música pra gente. Até um bom dia, tá? Bom domingo pra vocês, hein? Tô ouvindo você aqui desde cedo. Eu vi seu vídeo com o nenenzinho no Facebook, com o menininho.
0: Ah, meu netinho.
2: Parabéns, menininho, é lindo.
0: É, meu netinho. Eita. Puxou pra... pra avó e pra... pra mãe e pra tia, né? Não puxou pro vovô, não.
3: Sai pra lá, seu pertinho, sai pra lá.
0: Ele não puxou pro vovô, não.
3: Filho, eu ainda vou provar.
0: Eu vou ter nada, Duzi. Esse Duzi é cheio de armada, pô. Deve ter medo, pai. Deve ter medo, pai. Ô, Duduzinho, quem tá com nós lá? O nosso parceiro, a Pauluquinha Batateiro, tá com nós lá, né? Pode falar, Duduzinho, pode falar. Ô, Duduzinho, quer falar? Quer falar? Dá um bom dia, Duduzinho. Você puxou o microfone pra falar e agora não vai falar?
4: Não, eu já ia perguntar se era o Luquinha Batateiro mesmo. Pensou no Ratolino, você já junta com o Luquinha Batateiro.
0: Então tá bom, ô, Duduzinho. A nossa patroa, a Vânia, passou por lá também, ela comprou batata lá, né? Então solta o áudio do nosso amigo Luquinha Batateiro aí. Fala comigo,
5: amigo
0: Luquinha.
5: Ratolino, aí tem um vinho, viu, meu querido?
0: Ah...
5: 20 cruzeiro, ó. Vim. Tem aí, melão, ó. 3 por 20 melão. Tem aquela Poncã top. Melancia do Goiás, ó.
0: Aí, ó.
5: Melancia 30 cruzeiro hoje.
0: 30 cruzeiro,
5: e tem aquela melancia. Batatinha também, R$40 o saco. Por 40, 25 quilos.
0: 25 quilos, R$40.
5: Aí tem a paçoquinha, ó. Aí tem a paçoquinha.
0: Paçoquinha é boa demais.
5: Paçoquinha. R$30.
0: Sem paçoquinha por 30?
5: 20, ó, aquele alho roxo.
0: Tá barato, hein?
5: 500 gramas, R$10. Melancia, poncã.
0: Nossa.
5: Olha que poncã bonita, meu amigo.
0: Meu pai.
5: Poncã é 2 quilão por 10, ó. O alho roxo, batatinha.
0: Nossa.
5: A laranja, R$10 o pacotão da laranja hoje.
0: Meu pai.
5: Estamos aqui na Avenida Atlanta, até às 6h30 hoje, beleza, meu rei?
0: Na Avenida Atlanta, gente.
5: Estamos aqui nas promoções aqui, ó. Beleza?
0: Ah, então tá bom, Luque. Obrigado, meu irmão. Ó, Luquinha Batateiro na Avenida Atlanta, Cidade de Rolândia. Gente, vamos pra lá. Vamos comprar lá. Olha, sacão de batata por R$40. 25 quilos. Tá barato demais. Gente, eu quero ver vocês lá e falando, ó, nós escutamos lá no Ratolino. Porque o Luquinha é um parceiro. Como nós precisamos de ajudar aí, as entidades, ele fornece, dá-lhe ajuda, dá um saco de batata, dá dois, dá três sacos. Ele não tem dó, não. Então, Luquinha, obrigado. Parabéns aí. E você merece tudo de bom, meu irmão. Tamo junto, Luquinha Batateiro na Avenida Atlanta de Rolândia.
6: Oi, bom dia, Ratolino. Tu toca pra mim, Deus é Caipira, Eduardo Costa. Oferecer pra minha irmã Fata aqui em casa, pro Jonas, pra Maria Teresópolis e pra todos que vieram ouvir. Tá bom? Um abraço, tchau, tchau.
0: Ô, meu irmão Zão Mauro, obrigado, meu queridão. Um abraço, obrigado pelo carinho aí, viu? Da sua audiência, meu parceiro. Deixa eu ver aqui, quem mais tá com nós aí, Luzinho? Quem mandou pra nós, o Saulo?
7: Bom dia, família.
0: Ô, meu queridão.
7: Primeiro dia de inverno.
0: Rapaz do céu.
7: E aqui tá desse jeito, ó.

0: Ô, Saulo, obrigado pelo carinho, hein, meu irmãozão.
1: Opa! Opa!
0: Você é figura, rapaz.
1: Opa!
2: Bom dia, Ratolino.
0: Bom dia.
2: É Patrícia do Nobre, curtindo seu programa como sempre, domingão.
0: Ô, Patrícia.
2: Aqui nos bolos, na lida aqui, igual você fala. E curtindo a rádio aí. Sempre ligadinho com vocês aí, com todo mundo da rádio. Um abraço pra todo mundo aí.
0: Ô, a Patrícia, né? Patrícia do bolo, rapaz, ali do Nobre. Patrícia, poxa vida, viu? Um dia eu vou pedir pra você fazer um bolinho pequeno. Não vai ser muito grande, não. Um bolinho pequeno. Eu quero que você faça um bolinho. A dona Liana vai amar. É um bolinho de... É um bolo de abacaxi. Nossa, rapaz. Que delícia, né? Muito bom. Quem mais tá com nós?
3: Ô, Ratolino. É o Tico da Vila Oliveira, que eu moro no Pará.
0: Ô, Tico.
3: Daí, eu fui caminhoneiro aí na Vila Oliveira há 32 anos. Sou filho do Paraíba. Não sei se vocês lembram. O João Seco é muito meu amigo. Eu morava na vizinha da casa da irmã dele, tá? Dá um alô pra ele e a todos os caminhoneiros de Rolândia.
0: Ô, Tico! Ê, Duduzinho. Ô, Tico tá no Pará, rapaz. Obrigado pelo carinho aí, viu, Tico? Grande amigo, parceiro. O Tico tá aí ouvindo nós, é no Pará. Ô, Tico, um abraço aí, né, pra você e pra todo esse povão abençoado aí. Duduzinho, faz hora que nós estamos falando ou não faz? Faz quanto tempo? Tem que tocar música, né? Tem que tocar música. Rapaz, porque assim, ó, tem lá, tem o vinho do bar do Paquinha pra nós sortear. Tem o frango lá do Jeito Mineiro. Jeito Mineiro tá ali na rua. E o chimarrão ali no Jardim Nobre, né, gente? Se eu não tô enganado, é o lado 640, é isso, né? Ali na rua, e o chimarrão Jeito Mineiro. Vamos sortear um frango daqui a pouquinho. Lá pro pessoal. O pessoal que tá ouvindo nós, né? Então o Jeito Mineiro tá com nós. 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
2: E estamos aqui, estamos de volta no Pé do Eito. Obrigado pelo carinho da sua audiência, meu amigo Luciano, do bar do Paquinha, tá ligado com nós? Obrigado pelo carinho, Luciano, Dona Rosa. Obrigado, viu? Carinho da audiência aí, viu? Dona Cleusa Celestrino, obrigado pelo carinho a todos vocês que vai sintonizando com nós.
3: Bom dia, bom dia, bom dia. Ratolino, Duzinho, Salgadinho tá por cá, ligadinho.
2: Salgadinho.
3: Potência.
2: Potência.
3: Trabalhando nós aí. Verdade, tá cobra, o bicho é trabalhador, hein, moço. Fica atento aí, galera. Beleza? Tamo junto.
2: Ô, Salgadinho. Rapaz, eletricista bom. Pensa no eletricista, meu amigo Salgadinho, né? Obrigado, meu irmão. Salgadinho, cara do coração bom, coração generoso, um amigão. Sabe quando você dá aquele abraço gostoso, rapaz? É, o Salgadinho. Aquele abraço gostoso, verdadeiro, né, Salgadinho? Obrigado, irmão. Obrigado pelo carinho aí, viu? Um dia abençoado pra você e pra toda a família, tá bom, meu queridão?
4: Bom dia, Dudu. Bom dia, Atolina.
2: Bom dia!
4: Estou aqui ouvindo pelo aplicativo, amados. Toca Lourenço e Lourival, ainda se existe amor. Ofereço em geral para todo mundo que gostar.
2: Ô, Noêmia, obrigado pelo carinho. Pronto. É nóis. É nóis, minha querida. Obrigado pelo carinho da audiência aí, viu? Noêmia, não abandona nós mesmo, né?
5: Eu já não quero surpresas pra última hora.
2: Pronto. Obrigado pelo carinho, viu? Daqui a pouquinho pra Noêmia aí. Obrigado pelo carinho da audiência, viu? Meu amigo Luquinha Batateiro tá na Avenida Atlanta lá, viu, gente?
6: Jesus. Batateiro,
2: tá na Avenida Atlanta. Só opa, coisa boa lá, viu? Cidade de Rolândia, bem a tardezinha, viu?
7: Potência.
2: Quem mais tá aí, Duduzinho? Quem mais tá aí, Dudu? O Aparecido, ô Aparecido, obrigado, meu irmão, pelo carinho da audiência aí, viu? Bom dia pra você também, tá bom?
8: Ô, gente fina, bom dia pra você, bom dia pra todo o pessoal da rádio, todos os ouvintes, Cobra Report, sou Noel aqui de Alvorada do Sul. Toca um musicão pra nós aí, Milionário José Rico, A Carta.
2: Noel.
8: Pra todos os ouvintes e principalmente pro pessoal da rádio.
2: Ô, Noel.
8: Um bom dia especial pra todos, feliz domingo.
2: Ô, Noel, Alvorada do Sul, obrigado pelo carinho de vocês aí, viu, Noel? Mas é pela parte que toca em você agora que ele falou, como o comecinho do áudio, mano, que ele falou?
9: Só não, o que eu puxei o microfone pra falar aqui, ele só estranha uma fala dele só.
2: Ah.
9: Ô, gente fina.
2: Mas falou, ele falou pra você, no caso de eu, né? Eu não, né? Mas no caso pra você.
9: Ah, foi pra mim? Ah, não, então tá certo.
2: O Duduzinho é fininho, né, Duduzinho? O Duduzinho é fininho, Noel. Por isso que ele já ficou cheio de...
9: Não, mas agora eu tô lá, tô lá no Zezinho ali. Você vai ver, dá 3 meses.
2: Tá no Zezinho na academia?
9: Tô no Zezinho.
2: Na academia Z?
9: Só não vou 5 horas da manhã igual o Viana, mas vou de noite.
2: Academia Z treinamentos?
9: Exatamente.
2: Ah, mas lá eu fiquei, mano, falei pro Zezinho, falei, Zezinho, só vou ficar contente se colocar... Colocar um café da manhã, bastante comida pra nós lá na academia.
9: Você tá igual o Maurício quando era pra ir lá. Em vez de ir lá, foi na padaria.
2: Meu Deus do céu. Ô, Noel, obrigado pelo carinho, meu irmão. Brincadeiras à parte aqui, o Noel, gente boa demais. Obrigado, irmão, pelas palavras aí. Alvorada do Sul junto com nós. Obrigado, meu irmão. Obrigado de coração mesmo, viu? Vira e mexe, nós estamos por aí, passando por aí, viu, Noel? Aliás, nós estamos em todo quanto é canto, né? Obrigado pelo carinho aí, meu parceiro.
4: Bom dia, Ratolino.
2: Bom dia,
4: bom dia, Duduzinho, Ratolino, eu fiz aniversário ontem, Ratolino. Ratolino, eu queria pedir uma música, Majestade o Sabiá.
2: Ah, essa é boa, hein?
4: Toca minha música, hein? Tô aqui ouvindo.
2: É a Nice? Ela fez aniversário ontem, Dudu? Ô, Nice, parabéns. Felicidades pra você, obrigado pelo carinho de sempre, tá? A Nice nos acompanha de longa data, né, Nice? Obrigado, minha querida. Obrigado, viu? Quem mais, Dudu, tá aí?
6: Ô, Ratulinho, beleza?
2: Opa!
6: Como é que tá aí? Tudo
2: bom? Bom dia, opa!
6: Ô, Ratulinho, manda aí o Sérgio Rei pra mim aí. E eu tô aqui no sítio de novo, Ratulinho, no meio das onças de novo, hein? Ele nós vai aqui no Marinho fazer um reportagem aqui das onças de novo, hein?
2: Meu Deus do
6: Fala
2: céu!
6: Fala aí pra nós aí, vai vir ou não vai? Até, vai! Beleza? Manda o som do Sérgio Rei pra mim aí!
2: Ô, baiano! Ó! Baiano, né, rapaz? Nosso amigo, nosso parceiro.
6: Escutou aí, rapaz? Quer boca quente, hein?
2: Escutei.
6: Quer bagaqueiro, rapaz? Manda pra nós aí, Rodrigo.
2: Escutei,
6: manda
2: baiano.
6: Manda o Sérgio aí. Pra nós aí. Logo plantar mandioca pra nós comer aqui, viu?
2: Ô, baiano.
6: Aí eu tinha algo que tinha mandioca, tinha visto.
2: Obrigado, meu irmão. Obrigado. Baiano é um grande amigo, né? Baiano na antiga rádio levou pra nós lá. Levou banana, levou quiabo. Pensa num sertanejo, rapaz. Esse é dos nossos, né? Né, Baiano? Obrigado, meu parceiro. Obrigado. Baiano, grande amigo. Ô, Baiano. Um domingo abençoado, meu irmão.
7: Lindo, tudo bem com vocês?
2: Tudo jóia.
7: Todos vocês aí.
2: Estamos aqui no Pendoí.
7: Eu queria que você tocasse pra mim hoje, ambos do Mato Grosso e Matias. Tentei te esquecer. Eu sou torrente a Ivone, ofereço essa música para Maria também, já me interessou. Ela sempre oferece para mim, para todos os ouvintes e para aqueles que gostar da música. Um domingo abençoado para todos vocês aí. Vê se toca essa música para mim.
2: Tá bom, minha querida Ivone, né?
7: Ligada no seu programa também.
2: Ô, Ivone.
7: Tô ouvinte a Ivone.
2: Obrigado pelo carinho, minha querida. Obrigado, viu? Obrigado pelo carinho da audiência. Mandaram um áudio pra nós aí?
10: Lino, dá só uma olhada no perigo que esses coletores passam no transporte. Veja se isso é possível. Posta na rádio aí, ó.
2: Meu amigo Jonathan, exclusiva Shop, mandou pra nós, né? É, os coletores aqui na traseira do caminhão ali, né? O caminhão mais ou menos 80 por hora, né? E os coletores ali, né? Ô, Jonathan, você tá coberto de razão, rapaz. Não é fácil, não. É um perigo danado. Isso aí, né, meu irmão? Não, mas vamos tá falando com o pessoal lá da empresa, passando pra ele lá, tá bom, meu amigo? Obrigado pelo carinho, viu? É, bom dia. Tá frio, hein? É o meu amigo Zé Roberto, da Vila Rural, lá de São Martinho, a Edith. Obrigado pelo carinho de vocês aí, viu? Muito obrigado. O Zé Roberto, um caboclo nato lá da roça, do sítio. É dos nossos, né? Obrigado, meu irmão, pelo carinho aí. Polpas de fruto, um monte de coisa que ele faz lá, né, rapaz? Eu já teve a alegria de tomar um suco de acerola lá, que olha, é uma delícia, viu? Né, Zé Roberto? Obrigado, meu irmão. Obrigado, viu? Pelo carinho aí, Edith. Sintam-se abraçados aí, viu? Vila Rural de São Martinho. Obrigado pelo carinho. Bom dia, quero participar do sorteio também. Quem mandou pra nós lá, tá no sorteio aqui, a Márcia. Já tá aqui, minha querida. Obrigado pelo carinho aí, viu?
11: Bom dia, Ratolino. Bom
2: Opa,
11: dia, Duduzinho.
2: Bom dia.
11: É o Jonas, tudo bem?
2: Fala comigo.
11: Ratolino, mano. Toca pra mim, Gino e Geno, churrasco da região. Vou oferecer Mauro, Fátima, Paula, Elisete.
2: Ô, João.
11: A Noemi, a Cidinha Lampolina Campinas, a Maria Teresópolis, a Dona Gersina. E pra todos os outros ouvintes. Um abraço, um bom domingo pra vocês.
2: Valeu, aí. Meu irmão, Mauro. Obrigado pelo carinho. Não é essa não, você errou. Você errou. É a outra que ele pediu. Valeu, irmão. Obrigado, meu irmão. E quem mais tá com nós? Fala comigo.
12: Bom dia, Ratolino. Bom dia, aqui é o Pica Fio. Bom trabalho, bom domingo por aí.
2: Ô, meu amigo Pica Fio. Obrigado pelo carinho. Tá ali na Avenida Atlanta, né? O Pica Fio ali. Bem nas proximidades ali, quase do. Ali do incubatório, né? Tá quase. Tá de frente ali com o meu amigo Luquinha Batateiro, né? Meu amigo Pica-Fio. Pica-Fio, obrigado pelo carinho da sua audiência aí. Pica-Fio aí, que trabalha aí com máquinas de lavar, geladeira e tudo mais, né? Ali na Avenida Atlanta. Um grande amigo, parceiro. Pica-Fio, um abraço, meu irmão. Tamo junto aí, meu parceirão.
13: Bom dia, Ratolino, aqui é o Cido. Toca qualquer música de Pedro Bento, Zé da Estrada.
2: Ô, Cido, meu amigo Cido. Trabalhamos junto também, rapaz. Lá na Móveis Cardeal, né, Cido? O Cido, grande amigo, corintiano roxo. Ô, Cido, Um abraço, meu irmão. Tô com saudade de você, rapazinho. Obrigado pelo carinho aí, viu?
14: Bom dia, Ratolino.
2: Ô, oh, pastor Eli.
14: Dia lindo, né, Ratolino?
2: Lindo, solzinho lindo,
14: gostoso,
2: lindo.
14: Demais. Pra esquentar, né?
2: Verdade, verdade.
14: É, ô, Ratolino, eu quero ouvir uma música hoje com o Eduardo Costa, Me Apaixonei. Vai pro meu amor, né? Pro Yala, vai pra todos que estiver ouvindo, pra todos da minha família. Beleza? Um bom domingo pra todos.
2: Ô, Sueli, obrigado pelo carinho. Um abraço pra você, pra Débora, pra toda essa família abençoada, pros netos. Isso, pro japonês também, né? O japonês, o Yala. Ei, rapaz, o Yala. Contei o Yala esse dia lá no centro, rapaz, da cidade. E ele de longe, sabe, olhando. Eu acho, não sei se ele não tava me conhecendo. Ele ficou de longe olhando, rapaz, assim, tentando. Acho que ele conheceu eu. O Yala. Ficou olhando, rapaz. Ficou olhando, eu dei um grito com ele. E ele tava. Ele tava olhando, rapaz. E aí eu gritei com ele. Abra os olhos, japonês. Ele olhando lá, rapaz. Já é gente boa demais, né, rapaz? Aliás, cumprimentar todos os japoneses, né? É. Que tem uma, a gente tem uma audiência muito grande. Obrigado pelo carinho de vocês, viu? O meu amigo japonês também, lá da Autoelétrica, né? Da Hirayama. Tá ouvindo nós também. E ali próximo ali do Campo do Terrão, do Hirayama Autoelétrico. O japonês, gente boa também, rapaz. O tal do japonês é gente boa, né, rapaz? Não é falando, não. Não é puxando saco, não, né, rapaz? E é trabalhador, né? O tal do japonês é trabalhador, né? Trabalha, batalha, luta, né, rapaz? Rapaz do céu. Mas é. Dá gosto de ver, viu? Né, Duduzinho? Música era curtinha, Dudu? 10 horas agora. Obrigado pelo carinho, viu?

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2: 10:11.
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11: Oh, amigão ratulino, domingo, hein? De boa na lagoa, suave na nave, firmeza na represa, positivo e operante, tranquilo, igual um grilo. Se der, você toca aí pra nós hoje, brusa vermelha com trio parada dura. Eu ofereço pra todos da família Galdino de Araponga, Sabal de Rolândia, pros meus amigos feirantes e agricultores, pra toda a galera que está ligada na programação Cobra FM, especialmente no programa do Ratulino. Esse também vai lá pro Galdino. Ô, Galdino, sai da moita, rapaz. O Galdino tocou porque tá muito frio. Vai lá também pra Zefa, pro Neneco, pro Lulu, pra Neuza e pra todos que curtiram esse musicão. Tamo junto e misturado. Tchau, obrigado, amigão. Deus na frente sempre.
12: Ô, meu grande amigo, Deus na frente sempre, abençoado da cidade dos pássaros, cidade de Arapongas. Obrigado pelo carinho da audiência. 10:14 agora.
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6: E estamos de volta no Pé do Eide. Obrigado pelo carinho da sua audiência. 10h17. Agora já mandando um abraço aqui pro meu amigo Carreirinha da cidade de Rolândia. Bom dia, meu irmão. Passando para desejar um feliz e abençoado domingo para você, o Duduzinho e a todos os ouvintes da 107.1. Estamos ligadinhos no maior e melhor programa do Brasil. Olha, rapaz. Meu amigo Carreirinha, Adriana, a Duda, o Gabriel, Dona Maria Aparecida, seu Joaquim. Obrigado pelo carinho de vocês aí, viu? Tamo junto sempre, viu? Junto sempre. É, a Dona Elza do Bartiro, o seu João, o Cowboy, o pessoal estão sintonizados com nós também. Daqui a pouquinho vamos falar com eles. Obrigado pelo carinho da audiência aí, viu? Audiência grande do nosso programa, né, Duduzinho? O Dieguinho de Mauá da Serra tá ligadinho com nós também, né, Dieguinho? Obrigado pelo carinho aí, meu amigo Dieguinho de Mauá da Serra. Toda a família estão sintonizados com nós lá em Mauá da Serra. Obrigado pelo carinho da sua audiência. Duduzinho, eu acompanho sempre o Calango, né? O Calango, mais o Urubu e a Bicharada. É uma... São fábulas, né? Que eu sempre acompanho. Mas, gente, eu gostaria que vocês prestassem atenção nesta fábula, que é muito bacana. E todo domingo nós vamos trazer uma fábula aí do Calango, falando sobre a vida, né? Sobre os aprendizados e a realidade da vida da gente. E o Calango, ele é uma pessoa muito boa, né? Uma pessoa ou um lixo, que a gente fala. É um bicho, né?
7: Jesus!
6: É tempo que a bicharada falava, né, Duduzinho? E o Calango, rapaz. E o Calango vai falar com nós aí numa situação que ele viveu com o urubu, né? Fala aí, Calango, fala com nós.
8: O Calango estava feliz, amassando o barro e fechando as paredes de sua casa de taipa. Foi quando o urubu chegou e disse: Eita, camarada Calango, parece que você viu um passarinho vermelho hoje, uai! O Calango, todo animado, respondeu: Opa, camarada Urubu, tô feliz por demais. Sabe aquele carro que eu sempre sonhei em comprar? Então, eu consegui. Urubu arregalou os olhos e perguntou: Conseguiu? Como assim? A cobra vai me vender. E o melhor, parcelado, disse o Calango sorrindo. Parcelado? Perguntou o urubu desconfiado. Sim, e só vou começar a pagar daqui a 2 meses. É coisa de Deus, né, camarada? Chega mais, vamos tomar um cafezinho. O Calango preparou o café e enquanto tomavam, o urubu disse: Rapaz, seu café é o melhor da região. Sinto o cheiro de longe. O Calango sorriu e disse: Mas nem te chamei só pelo café, não. Queria te contar uma coisa. Um sonho que está se realizando. O urubu curioso abriu ainda mais os olhos. Pois conte, amigo, conte tudo. Sabe aquele terreno do lado? Aquele que eu sempre quis comprar? Disse o calango. Sei, sei, respondeu o urubu atento. Então, eu consegui também. Tá vendo aqueles sacos ali? São sementes de milho. Amanhã mesmo fecho o negócio com o jabuti e já começo a plantar. Tá praticamente tudo certo. O urubu ficou em choque, não falou mais nada, se despediu rápido e saiu voando direto para a casa da cobra. Opa, camarada cobra, vim aqui porque fiquei com pena do calango. Pena? Perguntou a cobra confusa. Coitado, não tem nem o que comer. Tava lá ajeitando a casa de taipa, todo sofrido. A cobra arregalou os olhos. Mas ele não tem dinheiro nem para comida, nada, nem para um café, mentiu o urubu. Rapaz, gostei desse seu carro, disse ele mudando de assunto. Bora fechar negócio? Te pago metade agora e o resto em 30 dias. A cobra pensou e respondeu. Tá vendido. O urubu fez o pagamento e saiu direto para a casa do jabuti. Chegando lá, contou a mesma história. Coitado do calango. Nem roupa presta ele tem. Vive rasgado. Dá pena. Depois olhou o terreno e disse. Rapaz, que lugar bonito. Dava para eu fazer um projeto aqui. Que tal me vender esse terreno? O urubu mostrou o dinheiro no bolso. O jabuti pensou por alguns segundos e respondeu. Tá fechado. E ali, naquele momento, o urubu tomou tudo que o calango sonhava. Só porque ele falou demais. Na vida é assim. Quem fala demais, entrega seus planos, perde oportunidades e ainda abre a porta para o inimigo entrar. E
6: desse jeito aí, viu, gente? É desse jeito. Na vida da gente também é assim, viu? Eita, rapaz. Temos que falar mais com Deus, né? Entregar mais das mãos de Deus, entregar mais para Deus os nossos sonhos, os nossos objetivos, porque na vida da gente também é assim. É, meu filho. O calango se lascou ali, né, rapaz? O urubu foi lá, ele contou os sonhos pro urubu, e o urubu tava de só na tucaia ali, né? Só tucaiano, né? E aí foi lá, comprou o carro que o calango tinha vontade de comprar. Comprou o terreno que o calango estava planejando para comprar. E tudo com falsidade, né? É duro. Não é fácil, não. Bom dia, Ratolino. Bom dia para todos vocês aqui. A Rosilda Aparecida do Santiago, né? Tá ligadinha aqui. Ô, Rosilda, já tá aqui no sorteio com nós, viu? É isso mesmo, Jeito Mineiro. 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Obrigado pelo carinho de cada um de vocês que estão sintonizados com nós aí do Jeito Mineiro.
1: Bom dia, meu querido amigo Serginho Ratolino. Opa. Um abraço a todos vocês da rádio.
6: Fala comigo.
1: Todo mundo, toda a sua equipe aí, da equipe Cobra Repórter. Ô, Ratolino, manda um abraço pra madrinha, pra sua mãe, pra toda a nossa família, hein, certo? Que Deus continue abençoando a cada um de nós. E a madrinha fala assim, depois daqui a pouco ela liga pra mim agora, vamos almoçar ouvindo o peruca, né? Acabou o Ratolino, tchau, agora vamos ouvir o peruca. É um abraço, minha madrinha. Minha madrinha é um doce, né?
6: É,
1: madrinha,
6: verdade.
1: Ei, madrinha, um abraço, que Deus abençoe a senhora e o Ditão aí. Ô, Ratolino, tem um negócio pra contar pra você, rapaz. Talvez o nego não acredita, mas lá no Eretama, eu e o Primo Elias, nós tinha um cachorro, rapaz. Ele tinha um cachorro muito estimação perdigueiro.
6: Sim.
1: Tinha um cachorro que atirava na perdiz e ele corria lá e buscava e trazia no pé da gente.
6: Olha só.
1: E um dia, rapaz, nós foi caçar nós dois e a perdiz levantou, ele atirou, levantou duas, rapaz, era um casal, eu atirei também. Aí vem o cachorro lá pra cá, rapaz, mas mancando, arrastando a perna, ele ficou bravo comigo. Primeiro dia, rapaz, pergunta pra ele, pessoal.
6: Sim.
1: Você acertou chumbo no meu cachorro, rapaz? Eu falei, não acertei não, primo, pelo amor de Deus, rapaz, tirei no ar, na perdiz. Aí quando o cachorro jogou perto de nós, rapaz, você acredita que ele trouxe um na boca e outro deu enroscado no dedo do pé? Mas ele trouxe as duas perdizes, rapaz, pensa num cachorro bom, rapaz. Pergunta pra ele pra tu ver, cara.
6: Ô, Sem Terra, é o Tchãozinho, é o Nicásio, mais conhecido como Sem Terra, né? Ô, Tchãozinho, obrigado pelo carinho aí, viu? Eita, vai do céu. Meu Deus do céu. Ô, Tia Maria, Tio Dito, benção. Deus abençoe vocês aí, todo mundo aí que tá ouvindo nós, né? Ei, Tchãozinho, obrigado pelo carinho aí, meu irmão. Tamo junto sempre. Ei, Sem Terra. Tá por onde, Sem Terra? Tá na... Tá na terrinha ou tá fora da cidade? Fala comigo.
9: Bom dia, Raturinho, tudo bom?
6: Bom dia.
9: Raturinho, toca pra mim a música Gangorra. Se tiver sorteio, coloca meu nome, que é Florício. Abençoado domingo pra você.
6: Obrigado, querida. Um abraço pra você também, Florício, pra toda a família.
10: Da pecuária pra nós.
11: Raturinho, você toca o menino da pecuária pra nós.
6: Quem mandou?
11: Bom dia.
6: O Sebastião? É o Sebastião que mandou pra nós aí? Ô, Sebastião! Obrigado pelo carinho aí, viu? A Ju, o Guilherme, estão sintonizados com nós, né? Obrigado pelo carinho. Cidade de Cambé, rapaz, cidade de Cambé, nós temos um carinho enorme pela cidade de Cambé, né? Pelos nossos ouvintes de Cambé. E lá em Cambé, rapaz, ali na estrada, ali no Paplata, ali, eu não vou saber falar o endereço certinho, mas ali tem o lanche da Filó, né, rapaz? Pensa num lanche gostoso, gente. O lanche da Filó. Ali na estrada ali da Prata, ali naquela rotatória ali, você já vai ver ali o lanche da Filó. Tá escrito lá, né? O lanche da Filó. Mas é uma delícia, viu? Bom demais. Eu recomendo. Povo de Cambé que estão ouvindo nós, lanche da Filó aí na estrada da Prata, viu? Ali na rotatória do Cambé 3. Tá bom? Mas é uma delícia. Na rua Francisco Delgado Sanches, 446, na rotatória do Cambé 3. Eu já experimentei. Eu falo, é gostoso demais. Obrigado, gente. Obrigado, Gui. Obrigado, Ju. Sebastião, obrigado pelo carinho aí, viu?
12: Meu bom dia, Ratolino, a toda a sua equipe. É momento de reflexão aí com o Calango.
13: Rapaz!
6: Que pareceu isso aí? Não tem nome? Meu Deus do céu.
12: Meu bom dia, Ratolino, a toda a sua equipe. É momento de reflexão aí com o Calango.
14: Graças a Deus, né?
6: Rapaz! Ai, meu Deus do céu. O Calango, Calango falou com nós, né? Quem mais tá aqui? Fala.
15: Ô, Ratolino, beleza, beleza? Bom dia, bom dia.
6: Bom dia.
15: Aqui é o Lima, Adriano e a Bianquinha falando. É, bom trabalho.

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1: Meus amigos me perguntaram lá na escola quando que a gente que eu vou ser. Eu falei que eu sou formada na pecuária, menino da pecuária.

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2: 10:39.
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1: Estamos de volta no Pé do Eito. Obrigado pelo carinho da sua audiência. Já mandando um abraço aqui. O Vitor Lunardoni tá ligadinho com nós. Pessoal ali do Dezinho do Vermelho, obrigado pelo carinho de vocês todos aí que estão sintonizados. Especial minha mãezinha, né? Benção, mãe. Deus abençoe a senhora aí, viu? Um abraço pra Adriana, minha irmã. Cezinha, meu irmão. Luiz. Ei, Cezinha, velho. Cezinha é complicado, hein, Cezinha? Cezinha tá difícil, rapaz. Não me ajuda, rapaz. Ei, não me ajuda na obra, né, Cezinha? Tá difícil, né, rapaz? Um abraço pro Luiz, meu irmão, né? A todos meus irmãos, né? A Paula, minha irmã. O Borges, meu cunhado. Meus cunhados aí. Obrigado pelo carinho de vocês. Quem mais tá com nós? Fala comigo.
2: Olá, Tulino. Agora eu moro nem, né? Um pouco eu tô enrolando, um pouco eu tô aqui em Alvorada. Que Deus nos abençoe, que nós compramos uma chacrinha aqui pra nós.
1: Amém,
2: passar
1: meu irmão.
2: Uns dias, passar umas horas aqui.
1: Que bom, meu irmão.
2: Estamos aqui correndo atrás, tentando ajeitar a chacrinha. Mas você tá convidado pra vir aqui na chácara, viu?
1: Pronto.
2: Você, o nosso amigo Peruca. Ó, pega o táxi do Peruca e vem.
1: Isso.
2: Que o Peruca falou pra mim e falou assim: meu amigo sem terra, o único cara que é empresto táxi é porra meu padrinho Ratolino. Pra outro eu não empresto de jeito nenhum. E outra coisa, ele falou que vai vir, que vai trazer o táxi. De e depois ele falou que o C tá até de carriola aqui.
1: Tá vendo?
2: Pensa num cara que gosta do C, rapaz.
1: Gosta, gosta.
2: O que pode vir de táxi aqui em Alvorada, visitar nós, comer uma carninha, um fogão a lenha aqui?
1: Peruca me ama, ó.
2: Eu sei o táxi do Peruca. Fala pra ele, meu irmão, que não empresta você. Eu não posso abandonar a Rolândia, não, que na próxima nós estamos juntos aí na política aí.
1: Opa!
2: Dessa vez, então vamos chegar lá, você como vereador, porque esses outros vereadores que nós temos aí, não tô falando que eles não são meus amigos. Mas só que são só vereador de Câmara e de população mais classe média, viu? Vereador popular, igual você, em Rolândia, foi o único que nós teve. Depois do Enes, foi você, e nós vamos voltar, sei lá, se Deus nos permitir.
1: Obrigado, Tite. Obrigado aí pelas palavras aí, meu irmão. Obrigado, de coração mesmo. Tamo firme, meu irmão. Tamo firme de coração mesmo, tá? E é isso aí. Que o povão, querido e abençoado, quiser, nós estamos querendo, tamo junto, pra poder ajudar, pra poder fazer a diferença, né, meu irmão? Obrigado, viu, Sem Terra? Obrigado mesmo. E quem mais tá com nós, Duduzinho? Fala comigo.
3: Ô, meu irmão, você tem visto o Zezinho Sensação, não?
1: O Zezinho baterista.
3: Rapaz, o homem sumiu, cara.
1: Ah.
3: É, eu fui na festa junina ali, teve esses dias ali do...
1: Novo Horizonte?
3: Novo Horizonte, ali na igreja. Aí o Fabiano Santos falou lá que ele tá sendo baterista mais caro do planeta aí, meu. Rapaz do céu, disse que tá todo mundo querendo comprar o homem, rapaz.
1: Ah, o baterista do Fabiano.
3: As duplas mais famosas aí, tá querendo vir buscar ele. Mas diz que não tem acordo, não.
1: Rapaz, o Zezinho, sensação, né? Zezinho, baterista do Fabiano Santos, né? Aliás, o Fabiano tá com uma baita de uma equipe lá, né, rapaz?
4: É longo.
1: Zezinho.
4: É longo e ele fica,
1: o DJ Jones.
4: Fica.
1: O Viana. Quem mais?
4: É longo e ele fica.
1: Ah, eu lembro de poucos nomes, mas eu conheço todo mundo lá, mas os nomes não vou lembrar agora. Mas tá com uma baita de uma equipe, né? O Fabiano Santos tá estourado, né, rapaz? Os shows do Fabiano agora quase todos exclusivos, quase do Ratinho, né? Ratinho velho, Ratinho pai.

Rapaz, esse tempo atrás, teve um churrasquinho na casa do Fabiano. Foi eu e o Viana lá. Rapaz, o Viana, ele gosta muito de carne de carneiro, rapaz. Eu nunca vi gostar de carneiro daquele jeito, viu? Se bobear, ele berra, viu? De tanto que ele gosta de carne de carneiro, viu? Mas gosta de uma carne de carneiro, eu nunca vi daquele jeito. Nós estamos nesse churrasquinho na casa do Fabiano lá, e eu sempre, meu alvará tem vencimento, sabe? Meu alvará, 10 horas tá vencendo meu alvará de churrasco. Quando passa, dá um rolo, gente. 10 horas meu alvará tá vencendo no churrasco. E eu tava no churrasco com o Viana ali e tal, do Fabiano. E o Fabiano deixou pra fazer a carne do carneiro mais tarde, né? Por último, né? Sim, mais por último, né? Tava ali aquela mesa farta, a carne gostosa, assadinha, pra mim tá show de bola. E daí deu 10 horas, falei pro Viana, meu alvará venceu, vambora. E nós fomos embora, rapaz. Ei, rapaz do céu. Mas escutei desse Viana, rapaz. Mas falou na minha cabeça. É, porque agora que ia sair a carne do carneiro e você. E você já chamou eu pra ir embora. Mas ficou brabo o homem, rapaz. Qual do carneiro?

do bastidor não pode falar, né? Porque se fosse pra falar, eu queria montar um programa de fofoca, sabe? Pra fazer fofoca. Só fofoca. Pegar eu pra fofocar. Pegar eu, Viana, Maurício Promoções do Buda. Quem mais? Que é fofoqueiro? Zezinho da Academia Z. O Nirtinho também do Parquinho. O Nirtinho lá do Nirtinho da hamburgueria do Parquinho lá também. Ali, ele falava pra você. Demarcha hamburgueria, ele gosta de fofoca também, né? Fala isso, cadê ele? Não veio? Oh, meu Deus do céu, viu? E fazer um programa de fofoca, né, Duduzinho? Ah, não vai prestar, não, viu? O Viana vem em primeiro lugar na fofoca, o Maurício Promoção vem em segundo. Eu venho falando algumas coisinhas, mas não, nem, acho que nem. Eu nem tenho uma porcentagem, né? 10h54 agora. É isso mesmo, gente. Vamos pra cima aí, viu? Jeito mineiro, comida boa, gostosa, saborosa. Frango assado. Daqui a pouquinho, sorteio do frango. E o meu amigo, o Luciano do Bar do Paquinha, também tá com nós. Sorteio de garrafão de vinho aí. Obrigado pelo carinho, gente.

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3: 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Pontualmente 11 horas.
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0: Estamos aqui no Pé do Eito de volta. Obrigado pelo carinho da sua audiência. E quem mais está com nós aí, meu amigo? Meu amigo, o Duduzinho, fala comigo.
1: Bom dia, Ratulino. Bom dia, Duduzinho.
0: Bom dia.
1: Hoje aqui falando aqui da nossa linda Rolândia, na passagem aqui, amanhã nós volta para Rondônia. Manda um abraço aí pra minha santa mãezinha que tá comigo aqui hoje, a dona Catarina, que tá ouvindo rádio aqui, o programa bom junto com nós, nesse friozinho gostoso que eu tava com saudade.
0: Que legal,
1: rapaz. E toca pra nós hoje aí, pra ela, Casinha Branca, com Sérgio Reis.
0: Que bacana.
1: Forte abraço, bom domingo a todos aí, pessoal. Wagner Nunes.
0: Opa, obrigado, Wagner Nunes. Ô, Duduzinho, abre a porta ali, fazendo um favor pra mim. O meu amigo Nirtinho tá chegando aqui, né? Veio fazer uma visita pra nós. Nosso grande amigo, nosso parceiro, o Nirtinho tá chegando aqui, ó, e vai dar um alô pra nós aqui. Nosso amigo, nosso parceiro, né? Gente boa demais, tá por aqui, e ele vai dar um alô pra nós. Daqui a pouquinho o Nirtinho tá por aqui, gente boa demais, nosso amigo, né? Já tomou um cafezinho com nós, e daqui a pouquinho ele vai estar falando com nós aqui. Quem mais tá com nós, Duduzinho? Fala comigo!
2: Oi, gente, eu sou Vinte Lenilson, da cidade de São Paulo. Gostaria de mandar um alô para minha mãe, Dona Elisa, meu irmão Luciano, minhas irmãs Eliane, Toninha, Bita, Liane Costa, Eliene, meus amigos Val Cabeleireiro, João Sapateiro, Tetê Feirante, Carlinho da Rifa, Rose, Ivan Miranda, Matheus da Pisadinha, Dona Leidinha, Dona Hélia, Estua Marinho Verde, Seu Cuconho, Seu Boneco, Gil do Caldicana. Enfim, um alô para todo o povo de Embu Bahia. Valeu, muito obrigado.
0: Ô, meu queridão, obrigado pela audiência aí, viu? Obrigado a todo esse povão aí que tá ouvindo nós, né? Obrigado.
3: Oi, Ratuleiro. Bom dia, bom dia.
0: Oi, Dona Elsa.
3: Que Deus seja abençoado o seu dia.
0: Amém.
3: Que Deus dê muita saúde pra você e pra toda a sua família. Roda uma música aí do Bruno Marrone pelo Um Minuto. Um bom dia pra você e um bom domingo e um bom... E uma boa semana. Fica com Deus, um abraço.
0: Obrigado, Dona Elsa, obrigado pelo carinho. Dona Elsa, mãe do nosso amigo Cowboy, do seu João, né? Obrigado pelo carinho de vocês, tá bom? Bom dia, Ratulino, bom dia a todos aí da rádio, Rosimeire do Monte Carlo 2, tô curtindo o programa. Deixa eu ver aqui. Se não tiver... Ah, ela mandou aqui, né? Se não tiver Ratulino no domingo, não tem graça. Oh, obrigado, Rosimeire. Obrigado pelo carinho aí, né? O Ratolino estão comparando o Ratolino, comparando o Ratolino com macarronada, viu? Diz que o domingo sem macarronada não é domingo. Aí falaram que o domingo sem Ratolino não é domingo também. Eita, rapaz do céu, mas é isso aí, gente. Estamos aqui para poder levar a nossa mensagem de carinho, a nossa mensagem de paz, né? Brincar, dar risada aí. E é isso aí, não vamos levar nada desse mundão. Não é verdade, Nirtinho? Bom dia, meu irmão, você tá bom?
4: Rapaz, melhor agora, viu, Ratulino? Melhor agora, viu? É que nem vocês falaram aí, né? Domingo sem macarronada e sem ouvir o programa do Ratulino.
0: Não tem graça.
4: Não tem graça. Ô, Ratulino, sabe o que é bom o teu programa? Eu me identifico muito com o seu programa, porque você traz algumas coisas que a gente viveu lá atrás, né?
0: Verdade.
4: A gente fala de uma geração de hoje, não que né, fala que é uma geração fraca, mas é uma geração diferente, Ratulino. Hoje eles têm tudo, né? Uhum. E nós lá atrás, nós não tinha nada. Eu vejo sempre você mencionar isso. Nossos brinquedos a gente confeccionava.
0: Exatamente,
4: né?
0: É verdade.
4: Então isso aí mexe muito com a gente, porque a minha infância foi desse jeito, Ratulino.
0: É verdade, meu irmão.
4: Então, o seu programa é gostoso de acompanhar ele por causa disso. A gente lembra as histórias, né? O pai chega cansado do serviço e... Né?
0: É verdade.
4: E brincava. E hoje, Ratulino, o que acontece? Hoje as famílias têm no máximo dois filhos.
0: Exatamente.
4: Eu vim de uma família que tinha 6 filhos. Então, era 6 pessoas pro pai dar atenção.
0: Somos 9 irmãos da minha família.
4: Aí, ó, né? Então, assim, isso era as menores famílias, 6. Mas era 12, 15... A avó da minha esposa teve 15.
0: Olha só.
4: Né? Então era família grande. Né? Porque era na lavoura do café e precisava ser família grande, né, Ratulino?
0: Exatamente, Nirtinho.
4: E o bacana é que você resgata tudo isso, Ratulino, e traz hoje pra quem tá os mais novos hoje ver como que foi lá atrás.
0: Tá certo, Nirtinho. Nirtinho vai ficar com nós mais um pouquinho aqui, batendo um papo. Quem mandou mensagem pra nós aí, ô Duduzinho?
5: Ô, Ratulino, manda um alô, Fia.
6: Alô, mamãe.
5: Alô, Ratolina.
6: Toca pra nós aí, Ratolina. Aquela? Aquela que pega descendo quando volta subindo é contramão. No fim da noite que eu não quis você. Um abraço pro José, pra todo mundo, Eliane, a turma toda aí, ó. Eu quero descer lá no dezinho, lá ver aquele puxadinho lá, como é que tá ficando. E a tosse tá pegando a criançada, Ratolina, é frio demais. É tempo de frio.
0: Tá aí, né, rapaz? Além de comunicador, cantor, pai da Jade, né? Esposo, né? Artilheiro, viu?
4: Olha aí.
0: Faz gol. Teve o jogo da Cobra FM, da Cobra FM contra o time da Massa, lá do Macedão. O Macedão é ruim de bola, hein?
4: É ruim?
0: É ruimzão, hein?
4: Miser.
0: É ruim. Ele é bom lá na comunicação, né?
4: Mas no campo?
0: No campo é ruimzão.
4: Nas quatro linhas ali?
0: É ruimzão ele. É ruimzão de bola, hein?
4: Que posição que ele joga?
0: Ele é centroavante.
4: Ele é daquela posição de banco?
0: É. E o Gabriel mandou, foi dois golaços, né, Gabriel? Joga bem o centroavante, Gabriel, rapaz?
4: Mas fica dentro da área, né?
0: Só ali,
4: potência. Só ali é estilo final da temporada do Romário, né?
0: É.
4: Só na banheira ali, aguardando.
0: Ô, Gabriel, obrigado, Gabriel.
4: Um abraço,
0: obrigado.
4: Gabriel.
0: Gabriel, gente boa demais, viu, Gabriel? Obrigado, viu?
4: Mas se puder evitar também, né? Mas é gente boa.
0: Muito gente boa demais. Quem mais tá com nós aí, Duduzinho? Deixa eu ver aqui, bom dia, Ratolino. Quem que é lá? A Luísa que mandou lá pra nós? Você passou muito rápido, Duduzinho. A Florice mandou, né? Bom dia, Florice. Obrigado pelo carinho. O Luizinho de Andirá e o Rafael da Vila Arapunguinha. É minha mãe. Minha mãe saiu da UTI. Deus é tudo. Oh, que notícia boa, Luizinho. Que a mãe saiu da UTI. Nossa, rapaz. Que notícia boa, meu irmão. Que Deus proteja aí, viu? Fiquei muito feliz, tá bom, Luizinho?
7: Bom dia, Ratolino. Manda um alusão pra mim, pro Claudio aqui no Bartito de Ouvindo. Opa. Pra todas minhas amigas em geral. Pra vocês aí, pra tua família. Ratolino, domingo sem macarronada e Ratolino não é domingo, bem que você disse, que isso legal. É verdade, na minha casa é todo domingo. Um abraço, Elza do Bartira.
0: Então nós vamos fazer o seguinte, a partir de domingo que vem, já vou combinar com a dona Eliana, e aonde convidar nós para comer uma macarronada nós vamos, só tem que ser mais perto aqui da região nossa de Londrina. Araponga, Rolândia, Cambé, tem que ser perto da região nossa. Porque daí senão não consegue chegar, né, Nirtim?
4: Não dá tempo não, né?
0: Chegou lá, o macarrão já esfriou.
4: Você já... Meu Deus.
0: Mas obrigado, Elzinha. Elzinha, tivemos a oportunidade de comer lá na casa da Elzinha no Bartilha. Nossa, é bom demais, viu? Obrigado pelo carinho de vocês aí. Ô, Nirtim, e você, além de pai, esposo, trabalha com lanche também, tem um lanche seu no parquinho... E agora também tá com as páginas suas aí, fazendo sucesso aí, né?
4: Ô, Ratolina, a gente tá uma aventurando aí, sabe? Eu trabalho numa chácara e tem uma arara lá. E logo quando saiu aquela polêmica do detergente que tava com a bactéria, né? E eu fiz um vídeo com essa arara que eu falava assim que eu não ia poder lavar mais o bebedor dela, né? Porque tinha uma bactéria naquele... E sabe, as pessoas gostou, pai, daquele negócio. E eu peguei gosto também e comecei a gravar, né? Comecei a gravar e lá tem vários bichos também. E eu comecei a gravar com a bicharada lá. O pessoal começou a gostar e eu também peguei gosto, Ratolina. E olha, tá bacana, viu? E fiz um propósito agora também, Ratolina. Todas as manhãs tô trazendo uma mensagem e logo em seguida traz um vídeo também, viu?
0: Que legal, tô acompanhando, Nirtinho, tá ficando muito bom, meu irmão, parabéns aí, isso é muito importante, viu? Não,
4: com certeza, Ratolina, e outra, eu tô procurando trazer um conteúdo que agrada tanto a criança como agrada também o adulto, sabe? Eu não quero fugir dessa mentalidade, e tá bacana.
0: E quem mais tá com nós aqui?
8: Olá, meu amigo Ratolino, bom dia! Ó, rapaz, tô indo lá ver minha mãezinha... Mas olha só o que eu tô escutando aqui, ó. Tô indo em boa companhia, meu amigo.
0: Ô, Lucas, gente, o Lucas é um grande amigo nosso, parceiro, lá de Guaravera, né? O Lucas que tem lá, né, a empresa Sucos Guaravera. E que em breve, se Deus quiser, numa conversa boa, um diálogo bacana entre o Lucas, o nosso deputado Cobra, o Ratolino. O Lucas vai estar com nós aí. Tomara Deus que o Lucas esteja aí com nós aí anunciando. E o suco, gente, sucos delicioso, saboroso, que é da empresa do nosso amigo Lucas, viu gente? É uma delícia, é um suco diferente, Nurtinho, porque assim, a maioria dos sucos, eles são feitos em grande quantidade. E o que acontece? Aí a laranja vai com casca e tudo, ali na hora de espremer a laranja, e daí o suco ele fica com gostinho amargo. E o suco lá do Lucas, a empresa do Lucas lá de Guaravera, ele é feito, ele é espremido laranja por laranja e não entra aquele sumo da casca. Então é um suco gostoso, mas gente, pensa numa delícia de um suco gostoso, saboroso, que está aí nos mercados, está aí nos comércios, né? Então, depois a gente vai pegar tudo certinho aí com o Lucas aí pra estar falando aqui. Lucas, obrigado, meu irmão, obrigado pela companhia aí, obrigado pela carona, tá bom? Você vai ter um probleminha, né? Acho que vai ter que fazer o balanceamento do outro lado do seu carro aí, porque eu tô do lado ali de carona, né?
4: Então, né?
0: Daí vai gastar um pouquinho o pneu do lado, né,
4: Nurtinho? Gasta um pouquinho, né? Se for junto comigo, equilibra.
0: É bacana, bacana, legal. O Cobra Júnior mandou mais alguma coisa pra nós aí? O Cobrinha mandou, não? Bom, boa, Ratolino, ótimo domingo pra nós aí. O macarrão já tá em falta. O frango ajuda nós. É o Thiago. Falta o frango? O macarrão já tem?
4: Olha.
0: Ah, falta o frango. Mas ajuda, Thiago. O Thiago mandou lá? Deixa eu ver a carinha do Thiago lá. Põe lá. Deixa eu ver a carinha dele. Aí, ó. Ô, Thiago, obrigado, meu irmão. Obrigado, meu queridão. Obrigado.
7: Pode vir, Ratolina, que a minha casa tá aberta pra você. Duduzinho também, pode vir. Faça uma macarronada caprichada pra vocês aqui, hein? Com certeza.
0: Pronto.
7: Vou aguardar esse momento, hein?
0: Aí, ó, que beleza. Elza. Que beleza, Elzinha. Obrigado, minha querida. De coração mesmo.
5: Ô, Ratolino, pede bonito aí, ó. Já que ele tá aí mesmo aí, ó. Chamar você pra comer lá na casa da sogra. A sogra faz um macarrão muito top, hein? Pede verdade,
4: hein? A sogra faz um macarrão que eu vou falar pra você, viu, Ratolino?
0: Bom demais.
4: Ô, mandar um abraço pro Lima Borracheira, hein?
0: O Lima,
4: esse cara. Esse cara é gente boa, hein, Lê?
0: Legal, o Lima.
4: Gente boa, hein?
0: Gente boa.
4: Ó, quem quiser levar o carro ali pra ele dar aquele talento ali nos pneus ali, ó, fica ali na Interventor 51, viu?
0: Ah, tá certo.
4: Ganhou um merchan aqui na faixa, hein?
0: obrigado aí, viu? Obrigado aí pelo carinho de vocês aí. A grande audiência do nosso programa aqui, 11h20 agora. Jeito Mineiro, daqui a pouquinho o sorteio do frango, né? Do Jeito Mineiro. E lá do Bar do Paquinha também um garrafãozinho de 2 litros lá de vinho do Bar do Paquinha, do Luciano e também da Dona Rosa, né? Obrigado pelo carinho. 11h20, o Nertinho continua com nós aqui, né, Nertinho?
4: Opa, com certeza, vamos ficar aí.
0: Pronto!
4: Até eles enjoar da gente.
0: Pronto, tamo junto.

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3: 11 horas e 31 minutos.

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0: volta no Pé Doente. Obrigado pelo carinho da sua audiência. O Povão tá participando com nós. Muito obrigado, viu? A todos que estão sintonizados. Mais uma vez aí, a dona Elza, né? Obrigado, dona Elza, pelo carinho, tá? Dona Elza, seu João. E quem mais tá com nós?
1: Bom dia, Ratulino. Aqui é a Maria Aparecida da Silva. Toca a casa da vovó.
0: Ô, dona Maria, obrigado pelo carinho da senhora, viu? Tocamos a casa da vovó, né? Ô, dona Maria, pra senhora e pra todos os ouvintes aí, viu? Obrigado pelo carinho. Bom dia, Ratulino. Estou na escuta. Isabel Nunes, ouvinte sempre, né? Ô, Isabel, obrigado pelo carinho da sua audiência, viu, minha querida?
2: Bom dia, Ratulino. Ratulino, toca Opa. Pra mim Porta Fechada e coloquei no sorteio a Lourdes aqui do Monte Carlo 2, tá?
0: Ô, obrigada. Obrigado, querida. Já tá aqui com nós aqui. Obrigado pelo carinho da sua audiência também, viu? A Lourdes, o Nenzão, todos vocês aí, obrigado pelo carinho, viu?
3: Aô, Ratulino.
0: Fala comigo.
3: Você tá? Você tá bom?
0: Bom e bonitão.
3: Mamãe tá bem, as irmãs tá bem.
0: Tudo bem. Irmão. Graças a Deus.
3: Fala comigo. Aí tá por cá na fila comendo um pastel aqui na... Pastel da Cida. Conhece ou não? Fala comigo.
0: Demais, é. É o Luizinho Pedreiro, mas o Saulo, né? Tá lá, né, Nirti?
4: É, se puder, ó, tá aqui na feira, né? Só apanhar no elevador ali, nós,
0: pronto,
4: nós pega aqui, né?
0: Rapaz, se deu abrir a janela do prédio, rapaz, mas tava um cheiro de pastel, nossa, rapaz, vindo daquele lado ali, rapaz. Que delícia, hein?
4: Rapaz, e é bom demais, hein?
0: Nossa, o Luizinho Pedreiro que tá lá, na, o Luizinho Pedreiro, gente, ele tá lá nas plataformas nossas, ele tá lá no Instagram da Rádio Cobra FM. O Luizinho Pedreiro, ele improvisou lá uma televisão zona grandona, na traseira do carro, você viu lá? Na traseira do carro, lá no barzinho da dona... Puxa vida, rapaz. Ali no Jardim do Lago, né? Daqui a pouco nós vamos perguntar o nome do bar lá. E todo o pessoal lá assistindo o Jogo do Brasil, ele colocou na... ergueu o tampão de trás do Uno, colocou a televisão lá dentro, encostou no bar lá. Rapaz, o povão, todo mundo assistindo o jogo lá.
4: Ô, oh, e o bacana é que o povo é criativo, né?
0: Criativo, rapaz.
4: Nossa.
0: Churrasco lá e tudo, olha, mais.
4: Mísero.
0: Só que chama também nós, né?
4: Então.
0: Chama nós, né?
4: Chama.
0: Chama que nós aí participar da gravação do... do vídeo.
4: A gente faz esse esforço, né?
0: A gente faz esforço, né, Nurtinho?
4: Com certeza.
0: Eita, quem mais tá com nós? Fala comigo.
5: Oi, Ratulino, bom dia. Opa, bom dia, Duduzinho. Bom dia a toda a equipe da 107.1. Ratulino, põe meu nome no sorteio do,
0: opa,
5: frango.
0: Opa, tá aqui.
5: Que Deus abençoe, tudo de bom. Eu tô fazendo macarrão, quem sabe vem o frango, né, Ratulino?
0: Olha.
5: Luzia Duarte do Jardim Santiago.
0: O macarrão.
5: Se for possível, se der tempo, toca Daniel pra mim, Desatino. Ofereço pra todos os amigos geral, pra todos vocês do rádio. Que Deus abençoe e tenha um ótimo domingo. Você e toda a sua família.
0: Que bacana. Obrigado, querida. Obrigado de coração mesmo, viu? Obrigado pelo carinho aí, viu? E quem mais tá com nós?
6: Bom dia, Ratuíno. Um bom domingo. Que Deus abençoe a todos vocês. Eu ofereço o programa pro meu marido Cláudio, pro David, o meu genro, pra minha filha Bruna, pro meu filho Cleison, minha neta Maria, que são de Arapongas. Que Deus abençoa muito.
0: Ô, minha querida, obrigado pelo carinho de vocês aí, tá bom? Muito obrigado, viu?
7: Ah, tô lendo, tô na escuta aqui, coloca o nome da minha esposa, Viviane Cardoso do Santo, no sorteio aí, Oswaldo.
0: Ô, Oswaldão do Guincho, meu amigo, meu irmãozão, como é que você tá, meu parceiro? Grande amigo Oswaldo do Guincho, ali tem força, hein, Nirtinho?
4: Ali sim.
0: Grande amigo, né, Nirtinho? Oswaldo do Guincho, né?
4: Um abraço aí pro Oswaldo.
0: Parceiraço nosso. Ratulino, toca um sonhador com o Leandro Leonardo pra mim. Um abraço pra todos vocês aí da rádio, os ouvintes. É a Simone de Alvorada do Sul. Ô, Simone, obrigado pelo carinho de vocês aí, Alvorada do Sul. Você tem ido pra Alvorada do Sul, Nirtinho?
4: Rapaz, faz é muito tempo que eu não vou pra aquele lado, hein?
0: Rapaz, mas tem uns lugares gostosos naquela Alvorada do Sul,
4: nossa,
0: ali, né, rapaz?
4: Eu vejo umas imagens aí no Facebook, quando a gente tá viajando aí nas redes sociais. Tem lugar bonito demais ali, hein?
0: Lugar bonito. E aquela represa ali de Alvorada, aquela represa. Onde tem aquele homem pescando? Tem uma estátua ali de um pescador ali, né, rapaz?
4: Então, coisa linda, hein? Rapaz, nós podia marcar uma hora pra nós ir pra lá, né? Pra
0: bom, bora. Vamos, Simone. Fazer. Vê certinho um dia pra nós comer uma macarronada aí.
4: Aí, ó. Parte pra lá, né?
0: Pronto. 11h43. Pra quem que você falou que ia mandar um abraço daqui a pouquinho?
4: Daqui a pouquinho, agora, né? Ô, rapaz, mandar um grande abraço lá pro Fier, viu? Eita, Fier. Fier que retornou aí, viu, Ratolino?
0: Exatamente.
4: Retornou, né? Tinha dado uma... ficado ausente aí um tempo.
0: Tava
4: aí,
0: de férias,
4: tava
0: né?
4: Tava de férias, né?
0: E voltou.
8: O Luquinha Batateiro tá embaixo aí?
0: O Luquinha Batateiro tá lá na Avenida Atlanta, ô Duduzinho.
4: Olha
0: Avenida
4: aí.
0: Atlanta. Hoje tá na Avenida Atlanta o Luquinha Batateiro.
8: Não, mas nessa listinha aí, tá no de baixo?
0: Tá também. Rapaz, o Luquinha Batateiro me arrumou um saco de batata pra mim lá.
8: Tem que arrumar uma caixa de paçoquinha daquela lá, sem paçoca?
0: Paçoca Vixe. Rolha, viu?
4: Olha, é boa, hein?
0: Lá na Avenida Atlanta hoje tem paçoca rolha lá.
4: Eu trabalhei numa máquina dessa... Paçoca Rolha.
0: Paçoca Rolha?
4: Trabalhei.
0: Nossa.
4: Você chegou a conhecer a antiga Delícia?
0: Não faliu, não?
4: Faliu. Duas vezes.
0: Você comia tudo?
4: Inclusive, falei uma vez quando eu trabalhava lá.
0: Aí não aguenta, né?
4: Aí não aguenta.
0: Meu Deus do céu.
4: Pô, não fala isso não, senão ninguém quer contratar eu. Nossa
0: Senhora. O Zezinho da Academia Z, rapaz, que foi no churrasco uma vez. Aquela, vou falar a verdade, rapaz. Meu Deus do céu. A situação tava tão difícil, rapaz. Tava difícil mesmo, né? Zezinho contando. E aí você acredita que ele colocou uns pedaços de... Diz que era um churrascão, sabe? Diz que ele colocou uns pedaços de carne dentro da meia pra comer na janta, olha, boy.
4: Olha só. Eu conheci lá no Bartira, o Davi, lá da família do Zé Lombardi lá, rapaz. O cara foi numa festa, levou uma coxinha de frango do bolso pra comer na janta. Só que ele esqueceu, rapaz. No dia a mãe dele foi lavar a calça, achou aquela coxinha tudo espedaçada no bolso. Não conseguiu comer.
0: Rapaz, eu vou lá falar pra você. Nós andávamos muito, né, com vários amigos, né, os caminhoneiros, sabe? E tinha um irmão nosso, um amigo caminhoneiro nosso, eu não vou citar o nome, não pode citar nome, né? Ele deve estar até ouvindo.
4: É antiético, né? Antiético.
0: Não pode, né? Falar não. Falei do Zezinho, porque nem sei porque eu falei do Zezinho, né? Zezinho é terrível. Ele falou no ar, né, no programa dele lá, e que levou carne dentro da meia. Ô, meu Deus do céu. E aí, rapaz, esse amigo meu caminhoneiro, era a época que você. O rodízio você comia à vontade, né? E o garçom passava, saía derrubando, né? Saía derrubando carne ali. Você colocava um pratinho, saía, você falava pra derrubar, derrubava. Filé, contra filé, e picanha, e o que vinha.
4: Quando era aquele abacaxi, você fala, não, não.
0: Abacaxi
4: bolete. Na próxima.
0: Ô, pensa no cara que gosta de abacaxi assado, eu. Eu amo abacaxi assado.
4: Ah, não, nós vindo do Paraguai um dia, eu com o pessoal lá da Caçambas Martins, e o cara chegou com abacaxi na nossa mesa, o cara falou, não, leve pra lá. Quero
0: falar em Caçambas Martins, eu vou lá, o Márcio falou pra mim que tem um lugar lá na chácara dele, lá que tá lotado de serraia.
4: Olha,
0: eu vou lá buscar serraia.
4: É bom, hein?
0: Eu amo serraia.
4: É bom.
0: Esse colega meu, sabe, de primeiro não tinha, era uma dificuldade, porque nem sacolinha, essas coisas não tinha, né?
4: Verdade.
0: O que ele fazia? E quando ele despejava o pacote de arroz na vasilha lá, despejava o pacote de arroz, pra depois ir fazendo pro almoço, pra janta. E aí ele pegava o pacotinho de arroz, aquele pacotinho, ele guardava o pacotinho e viajava e levava no bolso. E na hora do rodízio lá, que tava sobrando aquele monte de carne no prato, ele colocava dentro do pacotinho de arroz e levava embora. Um dia levou uma dura, rapaz.
4: Eu tinha que falar que ia levar pro cachorro, né?
0: O cachorrão. E como foi, né? Colocou meio pacotinho daquele de arroz, né? Aquela embalaginha do arroz, né? Meio pacotinho daquele lá. Pra levar embora, daí o cara chegou e falou assim, Nossa senhora, o negócio é o seguinte. Pode comer à vontade aqui. Pode comer à vontade. Você pode comer. Pode falar que não vai. Aqui você pode comer à vontade, mas. Pra levar é proibido, levar não pode.
4: Olha só. E tem essas malandragens, né?
0: Tem. Quem mais tá aqui? Quem mais tá com nós? Oi.
9: Ratolino.
0: Oi.
9: Bom dia.
0: Opa!
9: Dona Laura Marquezine de Candé.
4: Eu sou
9: Ratolino. Quando você falou da janta, macarronada. Lembra quantas vezes que chamei você para na minha jantar na minha casa, né?
0: Nossa, que delícia!
9: Seu cobra, fazia macarronada.
0: Nossa!
9: Fazia polenta.
0: Acabava com tudo.
9: Moída, né? Lembro.
0: Lembro?
9: Agora moro com a minha filha, né? Agora eu não posso fazer mais nada, né? E o senhor Ratolino? Toca uma música bem bonita para nós ouvir hoje. Se der tempo, né? Domingo passado pedi, não deu tempo de tocar, né?
0: Não, vamos tocar pra senhora Dona Laura.
9: Eu queria a Menina da Aldeia, tá? ofereço pra todas minhas amigas que estão ouvindo, pra você da rádio. Vou
0: tocar pra senhora, dona Laura.
9: Vem uma hora passear aqui na minha casa.
0: Eu vou,
9: morando com a minha filha, seu Lino. Você e a dona Leane, tá?
0: Tá bom, minha querida.
9: Vem que eu vou dar um tapete crochê bonito pra dar pra
0: nossa,
9: ela.
0: Nossa, ela tá vai bom? Amar, ela vai amar.
9: Tchau,
0: ela ama,
9: Tulino,
0: ela ama,
9: Deus abençoa.
0: Obrigado.
9: Tenho saudade de Rolândia, senhora Tulino.
0: Ô, tchau, dona tchau. Laura. Dona Laura, vamos combinar pra eu buscar a senhora uma hora aí pra vir passear aqui, tá? Vamos combinar, nós dá um jeito de passar por aí, pegar a senhora, trazer a senhora pra cá, tá? Pra a senhora passear aqui um pouquinho, tá bom? É... Me manda mensagem amanhã no meu WhatsApp pra nós combinar, tá bom, dona Laura? A senhora vem comer um macarrão com nós aqui, tá bom? Tá bom, minha querida?
4: Olha aí, um abraço pra Laura Marquezine.
0: Dona Laura Marquezine.
4: A Laura Marquezine, quando nós tínhamos o programa Fala Comunidade, rapaz, ela chamou o Viano pra dançar uma música com ela.
0: E aí, rapaz? É. Eu e o Cobra, nossa equipe da rádio, a gente sempre tomou café. E ela fazia, sempre quando nós ia, às vezes nós ia lá, que ela fazia uma rosquinha de pinga.
4: Olha.
0: Aí nós sempre levava o motorista, que não
10: pinga que eu me
0: atrapalho. Pra não comer, né? Ele não comia a rosquinha, porque daí você come a rosquinha de pinga, se fazer o bafômetro, vai dar álcool, né?
4: Vai mesmo.
0: Vai dar álcool. Então ela fazia a rosquinha de pinga lá, né? Comia,
4: e apaga,
0: comia
4: né?
0: um monte.
4: E rapaz. Diz que apaga, né? Porque de primeiro tinha uma... Os caras falavam que dava o pão pro porco, né? Com cachaça pro bicho desmaiar pra poder sangrar, né? Tinha esse ditado,
0: desse
4: né?
0: Jeito. Rapaz do céu. O meu tio Elia lá diretamos, ele dava. Ele ia matar aqueles galão velho pra fazer, né? Pô, gente, pensa num cara que gosta de comer um galo velho, hein?
4: Dois.
0: Você também?
4: Dois. E eu tenho um labão pra fazer isso.
0: Ah, chama.
4: Chama, não, chama. Rapaz, é grande, hein?
0: E eu vou levar meu irmão Luiz só pra comer a cabeça do galo.
4: Ele gosta?
0: Ele gosta da cabeça.
4: Cê é nada.
0: Ele é terrível.
4: Lá cara. Ele?
0: É. Ele ui. Gosta da cabeça
10: do galo. Quebra.
0: É. Você sabia que o galo, você dá um pouquinho de pinga pra ele, né?
4: Mas nossa. Você sabe que tem um amigo meu que no final de ano ele foi matar um peru, rapaz, e falaram pra ele, dá cachaça pro peru. Aí foram ajeitar todas as coisas e o cara ficou lá dando cachaça pro peru.
0: Ah.
4: Quando chegou lá, rapaz, tava miando de bebo. Não deixou matar o peru, não. Falei, não. Ficou bebendo a tarde toda comigo. Você vai querer matar? Não vai matar, não. Deixou matar, não.
0: Rapaz do céu. Mas é desse jeito, né, rapaz? Mas é bacana, viu? A gente, essa amizade, graças a Deus. Vou mandar uns modão, Nirtinho. Ô, Nirtinho, pessoal, pode seguir você lá no seu Instagram. Você tem Instagram?
4: Tem Instagram, TikTok.
0: Sim.
4: É, alguns lugares lá vai estar Newton da Silva e outro vai estar Newton Demarche. Então você pode escolher tanto o Newton Demarche como o Newton da Silva lá que vai conseguir acompanhar lá.
0: O meu pode colocar a roupa que já vai aparecer lá, viu?
4: É, o meu é mais ou menos isso aí também, viu?
0: Colocar a roupa que vai aparecer uns quilinhos a menos depois do Monjaro. Uns quilinhos a menos, mas aparece a minha carinha lá. Paulo Sérgio Ratolino parece a nossa carinha lá, viu?
4: O irmão Jairo, né?
0: É o irmão Jairo. Vamos tomar um cafezinho até que o Duduzinho manda uma música e nós voltamos encerrando o programa. Obrigado, gente!

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1: Moda boa demais, Duduzinho. Moda boa.

0: acelerei.
1: Exatamente. E as mãos pegando firme no volante. Botou pressão no carro, né? Quem tá aqui, Duduzinho, ali, ó?
2: Não, quem tá ali comigo?
1: Aí.
3: Oi, Ratolino.
1: Oi.
3: Bom dia, Ratolino.
1: Bom dia.
3: Tudo bem, Ratolino?
1: Tudo jóia.
3: Amanheceu muito frio, mas agora já tá melhorando, né?
1: Graças a Deus,
3: já tá melhor o frio. Ô, Ratolino,
1: Oi.
3: Tô aqui te ouvindo desde o comecinho.
1: Ô, Dona Lúcia.
3: Depois você. Tô aqui te ouvindo, tá, Ratolino? Bom dia, Deus abençoe sua vida. Ratolino, manda um abraço meu pra Dona Laura Marquezine, a comadre Laura. Ai, eu gosto muito da Dona Laura, quando ela morava ali embaixo, ali no, indo pro Bandeirantes ali, sempre ela vinha aqui em casa me ver. Nossa, eu gosto muito, muito, muito da Dona Laura, ela é uma pessoa maravilhosa, ela é uma pessoa especial para mim. Dona Laura, saudade da senhora, Dona Laura. Ai, que tempo bom era aquele que a senhora vinha aqui na minha casa. Sempre a senhora passava para ver como que eu tava, lembra? A gente se conheceu lá no postinho de saúde. Eu escutei a conversa dela e eu perguntei e ela falou que era ela. Ratolino, muito obrigada, Deus abençoe. Um abraço para você, para tua esposa, para tuas filhas, para o teu netinho. Que Deus abençoe, Ratolino. Bom domingo. Bom domingo para o Paulinho também e a esposa.
1: Amém.
3: Paulinho é gente boa demais. Um abraço.
1: Amém, minha querida. Amém, Dona Lúcia Masson, nosso amigo Paulinho Chacal, nosso amigo grande secretário, parceiro, Lucinei Masson. Obrigado pelo carinho de vocês, viu? Obrigado de coração mesmo. Quem mais tá aí, Duduzinho?
4: Bom dia, Cobra. Bom dia, bom dia, bom dia, pessoal.
1: Bom dia.
4: É, aqui na PR 323, que vai para Cambé aqui, de Rolândia para Cambé aqui por trás aqui, tem uma montana, tipo, parece que tá no acostamento ali, parece que tá capotada, porque ela tá toda suja de barro à frente, só um lado da frente, tá quase no meio do mato assim. Se vocês conseguirem avisar alguém para dar uma olhada, eu não sei se foi agora ou se foi à noite, mas ela tá ali. Eu passei agora e vi ali.
1: Quem mandou
4: Luciane.
1: Quem mandou mensagem para nós aí? A Luciane. Ô, Luciane, essa montana tá bem estranha, viu, Luciane? Porque já faz uns 3 dias que ela tá aí capotada, viu? Nós já fizemos uma reportagem dela aí e ela tá aí capotada já faz dias. Dias não, uns 3 dias faz, né? Nossa, foi quinta-feira.
5: Eu achei até que essa mensagem seria uma mensagem já mais antiga, né?
1: E ela tá lá, a montana tá lá ainda. Tá lá mesmo, viu? Bom, quem ganhou o frango aí, do jeito mineiro? Do jeito mineiro, quem ganhou foi a Nice, né? A Nice ganhou, a Nice do Monte Carlo ganhou o frango lá do jeito mineiro, viu, Nice? Só ir lá buscar ali na rua Iustimaço, ali no Jardim Nobre, ali no restaurante do jeito mineiro, viu? Só passar por ali e pegar o frango, tá bom? E quem mais aí, Duduzinho, que tá com nós aí? Quem mais que tá com nós? Quem ganhou o vinho, Duduzinho? Quem ganhou o vinho que você sorteou aí? Quem ganhou, Duduzinho? Tá, vai passar o nome pra mim, já anotou ali certinho. Quem ganhou, Duduzinho? Fala comigo, Duduzinho. Fala comigo. Fala comigo, meu irmão. Aí, quem ganhou? Quem ganhou? Foi o Wagner Nunes, ganhou? O Wagner Nunes? Tem que ver se ele tá em Rolândia pra buscar o vinho dele lá no bar do Paquinha. Vê com ele, eu pede pra alguém buscar lá, pra sogra buscar, né? Buscar o vinho lá no bar do Paquinha, do Luciano. Lá do bar do Paquinha, né? Então, que bacana, gente. Ô, meu amigo Nirtim, tudo de bom.
5: Opa, eu que agradeço, viu, Ratolino?
1: Obrigado,
5: agradeço,
1: meu irmão.
5: Aí por vocês. É, quase que vocês não abriram a porta pra mim, né? Mas tudo bem. Eu que agradeço, Ratolino. Eu saí de casa hoje e falei assim, eu vou dar uma passadinha lá na rádio, ver os amigos, fazer um vídeo lá.
1: Que bacana, que bacana, meu irmão. Que bacana. Deixa eu ver se tem um áudio do Benedito aqui, rapidinho, viu? Já tá assim, tá encerrando o programa e eu acabei não vendo o áudio do Benedito aqui, rapaz. Vê se ele tá falando com nós. Se não vai falando, não sei se ele tá falando com nós.
6: Ô, Ratolino, bom dia, meu irmão. Pai de Jesus.
1: Bom dia, meu irmão.
6: Acabei de fazer meu programa agora. Uma hora de oração. Que Deus abençoe os seus ouvintes, abençoe todos vocês aí. Meu irmão, não esquece de falar da Romaria, Aparecida, dia 23 de outubro.
1: 23
6: no valor
1: de outubro.
6: R$315. Já estamos bastante gente agendando seus lugares para ir para casa da mãe no dia 23 de outubro. Grande abraço a todos aí, fique com Deus.
1: Opa! Meu amigo Benedito, falando com nós, né? Então tá aí, ó. Quem tiver interesse de ir para casa da mãe Aparecida no dia 23 de outubro, Eu quero ir. E eu já tô alinhando para ir, eu e Dona Eliana, para nós ir junto para lá, para casa da mãe Aparecida. Então, quem quiser ir para Aparecida do Norte, entre em contato com o Ratolino ou com o Benedito, que nós já vai estar passando o contato certinho. Tá bom, gente? Tamo junto, Benedito. Obrigado, viu? E aí, Duduzinho? Bora? Bora, Duduzinho. Obrigado pelo carinho, gente. Eu não tenho mais tempo. Meu amigo Nurtinho, obrigado pelo carinho, meu irmão.
5: Ô, eu que agradeço, Ratolino, Duduzinho. Eu agradeço e olha, vocês abriram as portas pra mim aqui. É um prazer voltar aqui novamente, viu, Ratolino?
1: Obrigado, meu irmão. A Cláudia, Dona Sueli, obrigado pelo carinho de vocês. O Geraldo tá ligadinho, obrigado pelo carinho de vocês. O Anderson da Tânia tá ligadinho também, obrigado pelo carinho de vocês. A todos, né, que estão sintonizados. O Claudemir, obrigado pelo carinho. Deus abençoe, ilumine e proteja. E tudo de bom! Simbora!

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Muito modão. Ô, Boteco.

0: pode sair pra rua.
1: É moda peruca até as 4 da tarde.
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3: Brasil,
1: cê tá maluco? Muito modão.
2: Hoje vou voltar
1: neste domingão, você vai participando, mandando sua mensagem. Até.

0: mais ninguém esse final de semana. Hã? Que eu posso ir sem levar nada.
1: Você quer ir?
0: Que eu tô sendo transparente. Não tem dinheiro esse final de semana, não.
1: Não tem, não?
0: Se alguém quiser me buscar lá em casa também, lá, porque o meu carro tá sem gasolina.
1: Tá bom, vamos fazer isso. Vamos pagar o churrasco pra você e te buscar ainda, viu? Você tá doido? Participe, mande seu zap e a

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rapaz, quanta moda nesse domingão. Agora são 12:15 e você vai participando, mandando seu zap aqui no 33164006. E até as 16h, meu filho. É mais ou menos assim, ó.

0: você vai mandando a sua mensagem. 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

0: Carminha.
1: Alô, Carminha.
0: Ô, vontade de criar uma asa, sair voando. Também não de Rolândia.
1: Você tá doido, alô, Carminha. Ótimo domingão. Vai mandando essa mensagem participando.

Que maravilha, que beleza, ótimo domingo pra você. Agora são 12:38 do seu domingão. Vai mandando o zap aí pro peruca, vai pedindo o seu modão, vai participando aqui com a gente até as 16h, com o melhor confino da música sertaneja. E falando em moda, tá chegando mais moda.

maravilha de domingo. Participe, mande sua mensagem 43-3316-4006. Que a moda não para. Manda o zap, manda áudio. Fala pra nós, o que você tá fazendo esse domingão? Tá tomando uma e curtindo o Boteco do Peruca? Beleza? E pra vocês, muita moda!

0: Agora, 12:49. 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

0: Doido!
1: Sabe, pergunta pra mim, mas tu gosta de trabalhar? Ah, sinceramente, eu não gosto de trabalhar.
2: Gosta não?
1: Gosto de comer carne e tomar cerveja. Mas é isso aí. Tem que ter dinheiro pra fazer?
2: Tem que ter, ué.
1: A gente tem que trabalhar. Não tem o que fazer, não tem que líder. Na verdade, tem o que fazer.
2: Na verdade, meu filho, não tem pra onde correr.
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2: Falou.

0: Roda dessa judícia, tá doido.
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2: Brasil.
0: E no domingão você vai participando. 43 3316 4006. Sorte o povo.
3: Oi, na rádio, que é a Patrícia do Nobre aqui.
0: É nóis, é.
3: Hoje tá bom pra tomar uma, hein?
0: Não.
3: Hoje tá bom, hein?
0: Hoje bora, tá bom.
3: Vamos pra animar o domingão.
0: Bora, bora. Alô, Patrícia, meu amigo Rangel também tá ligadinhos. Nesse domingão, é meu filho aqui. Alô, no Boteco.
4: Peru.
0: Não aguenta?
4: Peru.
0: Fica tranquilo. Fica tranquilo.
5: Renatinho Peruca.
0: Opa!
5: Ô Peruquinha, cuidado que hoje o tempo vai chover.
0: Será?
5: A carinha do cachorro.
0: Será?
5: Manda pra mim aí a música.
0: Ah.
5: É, Gini Gini, celular.
0: Celular.
5: Toca pra mim, tô aqui te ouvindo.
0: Tá bom.
5: Olha o que você fala aí, porque hoje vai chover.
0: Será? Peru. Rapaz, será que vai chover mesmo? Será que vai chover? Será que vai? Vamos de moda até as 4 da tarde, muito modão!

0: Boteco que é boteco tem que ter modão.
1: Ei, já fizemos gente chorar demais com essa moda nossa, hein?

Ótimo! Ótimo. Tomar uma gelada. Um domingão. Peruca. Se perder um dia desse, nunca mais se recupera. Cê tá doido? E você aí? Já tomou seu cafezinho diário? O seu cafezinho quindu?

0: gostoso, saboroso, delicioso demais. E aqui no Boteco desse domingão, mande sua mensagem 43-33-16-40-06. Amanhã às 4 da madruga te espero acordando o galo com muito modão raiz de primeira. Beleza, show de bola. 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
0: 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E aqui no Boteco deste domingão você vai participando, mandando sua mensagem. Cadê o povão? Eu quero escutar o povão no botecão.
2: Oi. Boa tarde.
0: Tudo bem, filha?
2: Tudo bom?
0: Tudo ordizou. Lindo.
2: Tô te ouvindo, tá?
0: É mesmo, filha?
2: Toca uma música aí do Eduardo Costa, qualquer
0: qual?
2: Uma, tá?
0: Qual que é
2: o modo? Porque todas as músicas que você toca são lindas.
0: Você gosta mesmo?
2: Tá? Um bom domingo, uma boa semana pra você e tua família, tá, meu
0: lindo? Obrigado, meu amor.
2: Beijo no coração.

0: Rapaz, que modão, uma moda dessa. Véi Barreiro do lado, nesse domingão, cê tá doido. Valeu, Helena, um beijo no seu coração, meu amor. Ótimo, um domingão. E aqui você manda sua mensagem, vai participando. 43-33-16-40-06.
1: Oi, peruca, oi. Boa tarde, peruca.
0: Oi. Ótima tarde pra você também. Vamos de moda nesse domingão.

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8: 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Um grande abraço, meu parceiro Peixereca. Alô, Peixereca, dona Dedê, ótimo domingão. Obrigado pela audiência, pelo carinho, meu amigo Ditão. Alô, Ditão. Ótimo domingo. Quem tá com a gente, meu amigo Paulinho, 16 de Joaquim Távora. Alô, meu amigo! Sem Terrinha, ligadinho com a gente em Porecatu. Alô, alô, Sem Terrinha. Ótimo domingão pra você, nossa amiga Vivi, o Milton, nosso amigo Anderson. Tá ali em 1º de maio, acompanhando a gente. Que domingão maravilhoso! Vai participando, vai mandando zap aí.
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Meu amigo Sabonete ligadinho com a gente aqui em Arapongas. Alô, alô, Sabonete. Ótimo domingão pra você, meu parceiro. E o Marlos Agrocenter, na verdade é o Marlos da Agroforte, tá ligadinho com a gente. E meu amigo São Martim também tá conosco nesse domingão. Você tá maluco, você tá doido? Até as 4 da tarde aqui, meu filho. Tem muito amor.

0: Levanta o copo, que tá chegando o modão.
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Que maravilha! Que beleza! Ótimo domingo pra você. Agora são 14 horas, mais 5 minutos do seu domingão. Vai participando, mandando zap e pedindo o seu modão. E falando em modão. Tá chegando. Tá chegando esse aqui, ó!

0: Que domingão maravilhoso! Vai participando, vai mandando o zap aí!
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0: 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E no domingão você participa!
2: Tarde.
0: Alô, meu amigo Luciano!
3: Peruquinha, boa tarde, olha nós por cá de novo.
0: É nós por cá.
3: Chegamos.
0: Bora, bora!
3: Estamos aqui, meu querido, ouvindo o seu programa, manda um bodão pra nós aí. Que é Teodoro de Sampaio, fogo no tacho.
0: Fogo no
3: tacho. Beleza? Estamos aqui aguardando, aqui, escutando e aguardando a nossa música. Se não rodar na curva do batinho, eu te espero com a foice na mão, beleza,
0: credo,
3: meu querido? Um
0: porta.
3: Tchau.
0: Valeu, meu parceiro. Pode deixar, daqui a pouquinho tem a moda.
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0: Confino da moda sertaneja acordando galo. E depois, das 4 às 7 da noite, tem um boteco da 107. Beleza, beleza?
1: Peruca!
0: Mande sua mensagem, manda seu zap e vai pedindo teu modão.

0: Gostou, faz barulho, Goiânia?
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2: Pega a minha. Que maravilha de domingão. Vai participando, mandando seu WhatsApp no 43-3316-4006. E aí? Fala que vai arrumar. Já comeu aquela macarronada? Mais um outro dia. Naquela beliscada na bisteca? Ótimo domingão pra você. Vai de

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12: 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E aí? Jacar, sua chinela. 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Porque vai começar.
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1: Essa vai pra turma do boteco, os cachaceiros de plantão, que cante com a gente.

0: Hora certa, 3:07. 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
28: Que domingão! Meu filho, hoje é dia!
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28: 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Ótimo domingão. E você participa. 43-33-16-40-06. E você participa, cadê o povão?
0: Peruquinha, boa tarde.
28: Tarde, meu parceiro, ótimo domingão.
1: Oi,
28: filha.
1: Coloca uma música do filho do... pra nós dançar aqui, é a Tânia do 9. Toca uma música do Barreirito. Eu não sei o outro nome. Você pode escolher cantar pra mim?
28: Deixa que eu ouvir,
1: tá? Tânia do Jardim 9.
28: Valeu, Tânia, ótimo domingão.
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28: 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E no domingão você participa, manda sua mensagem, vai pedindo o seu modão. Alô, meu parceiro Silvinho, açougue mercearia Talismã. Obrigado pela audiência, meu amigo Cleitinho da Van. Cleitinho, ajuda nós, Cleitinho. Você tá se perdendo, Cleitinho. Você vai buscar a molecada, tá se perdendo. Pode acontecer isso, deixando as crianças pra trás. Ajuda nós, Cleitinho.

ótimo. Peruca, vai mandando sua mensagem, participando no 43-3316-4006 e vai pedindo a sua moda, beleza? Até às 4 da tarde, meu filho. É mais um.

0: vai fechar 4 horas.
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1: 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Ótimo domingão.

0: fechar 4 horas.
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1: Acendeu.

0: Vinícius, meus ídolos.
1: Que maravilha de domingo, participe, mande sua mensagem 43-33-16-40-06. Que a moda não para, manda o zap, manda áudio, fala pra nós, o que você tá fazendo esse domingão? Tá tomando uma e curtindo o Boteco do Peruca, beleza? E pra vocês, muita moda!

0: beleza de domingo, hein? Você tá doido?
1: Peruca!
0: Só moda de primeira, aí nós, tá indo nessa. Agradecendo a todos pelo imenso carinho, eu volto amanhã às 4 da madruga, acordando o galo com muito modão raiz. E depois às 4 da tarde, com o Boteco do Peruca, beleza? Show de bola! E ó, o negócio é o seguinte, hein? 10 e 10 é 20, um abraço e tudo de bom!
1: Peruca!

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0: isso, Brasil.
1: Obrigada, meus amores.
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3: Agora, 4:40, faltando 20.

0: Acertando 4:54. 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

0: 5:23. 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
2: Essa moda linda comigo assim, ó.

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1: 107.1 5 horas e 49 minutos.

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na hora da hora, 6:19.

0: 6:31. 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
1: Tá na hora da hora, 6 horas e 47 minutos.

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1: Essa moda é boa demais, hein?

0: 7:53. 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
1: Chega pra cá, Jorge Matheus.
2: Chega aí, Sorocaba.
1: Ô, Fernando Sorocaba. Como é que vocês estão?
3: E aí, meu irmão?
4: Vai ficar olhando, vai levar essa joia pra sua casa.

0: pontualmente 8 horas.
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3: 107.1. 8 horas e 31 minutos.

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